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1: Olha aí.

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coisa linda. No Manaus. Diretamente do Pão de Açúcar.

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1: Porque a sofrência aqui é garantida. Chora não, coleguinha.

0: Nessa você acertou, hein?
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0: ainda tô aí. Sempre.
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0: setembro. 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
2: Daniese Santiago.

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0: Dilcinho aqui, maravilhoso. Muito, muito, lindo, muito parabéns. Obrigada.
1: Muito obrigada, de verdade.
2: Prazer. Prazer. Prazer.
1: Abraço coletivo.
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0: Obrigado, amém. Gente!
1: Uma música boa, viu?
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0: fazer dívida, viu? Que essa é foda.
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0: Ai, Gustavo Lima!
1: Isso é Bruno e Denner.
0: Oh, irmão, muito obrigado, cara.
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1: Vamos cantar junto. Juntinho com o coração.

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0: abençoe.
1: Tamo junto. Tchau.
0: É nóis.
1: Valeu. É isso, bebê.
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0: tchau.
1: Uma vez, duas, três, é direto. 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

0: Obrigado!
1: Só faz valeu, Léo!
2: Obrigado!
3: Léo!
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0: Valeu!
1: Murilo, Murilo Rufi.
2: Obrigado, velho.
0: Obrigado, gente. Obrigado, mais uma vez. Irmão. Muito, muito, muito, muito obrigado. Que Deus abençoe muito sua vida, seu projeto, obrigado sua carreira, sua história.
2: Muito feliz, viu? Muito feliz.
0: Que isso,
2: obrigado de coração por tudo.
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0: diferente dos iguais, viu?
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1: O refrão é com vocês, tá?
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0: Que beleza, gente! Obrigado!
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0: mas nós gosta de sofrer, né, não? Boa demais.
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0: تلوكو.
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0: Oi.
1: Pode ir mais.
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0: Deus, só pode fazer barulho aí.
1: Aê, gente!
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1: Lembra direitinho. 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
1: Daniese Santiago.

0: Seu Felipe!
1: Valeu, mano Walter!
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1: Rádio Cidade de Vitória informa a hora certa.
2: 6 horas. Repita. 6 horas.

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0: gostou, pode fazer barulho aí pra nós.
1: Rádio Cidade de Vitória. 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
2: 6:17. Repita. 6:17.

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1: Rádio Cidade de Vitória, informa a hora certa.
2: 6:30.
3: Repita.
2: 6:30.
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5: É possível aliar proteção ambiental, sobrevivência e geração de renda, inclusive na floresta amazônica. Um exemplo interessante nesse sentido é o Programa de Manejo da Fauna conduzido pelo Instituto de Desenvolvimento Sustentável Mamirauá. A unidade de pesquisa do Ministério da Ciência, Tecnologia e Inovação tem atuado junto a comunidades ribeirinhas e tradicionais locais na conservação de jacarés com desenvolvimento econômico e social. O trabalho vem sendo feito na reserva onde fica o Instituto, a cerca de 545 quilômetros de Manaus. Como explica o coordenador da ação, Diogo de Lima Franco, o manejo é feito com acompanhamento científico e participação dos moradores, que têm conhecimento sobre os animais e sobre o ambiente onde vivem.
6: Então, o projeto visa trazer a exploração dos jacarés um formato sustentável, um formato que permita o desenvolvimento das comunidades, que permita que as comunidades comercializem os produtos, desenvolvam as atividades do manejo, mas sem gerar impacto negativo às populações de jacarés que estão sendo exploradas. Então, esse conhecimento tradicional, ele vem para contribuir, para ser somado ao conhecimento científico.
5: O trabalho também inclui capacitação das comunidades para vigilância, abate, beneficiamento e comercialização dos produtos. O Instituto Mamirauá conta, inclusive, com um espaço flutuante autorizado para o abate dos animais em Uarini, no Amazonas. A estrutura permite que o processamento siga exigências sanitárias e o processo de manejo é rigoroso.
6: Em toda a área que vai realizar o manejo, é obrigatório que haja um monitoramento anual das áreas de reprodução. Então, as áreas onde reconhecidamente existem ninhos de jacaré, essas áreas ficam protegidas, são áreas proibidas de captura. É feito um levantamento da estrutura populacional, se existem mais jacarés juvenis, subadultos, adultos, os neonatos, que são os filhotes, né? E também a quantidade de jacaré. Então, a partir desse levantamento populacional,

0: anual, é possível estimar uma cota, que é uma quantidade anual de jacarés que pode ser capturada sem causar impacto à população.
1: Para determinar essa fração sustentável, o programa usa o plano de manejo do Instituto Chico Mendes de Conservação da Biodiversidade, o ICMBio, que define que o número não seja superior a 15% do total de indivíduos contados. O acompanhamento também é feito pelo IBAMA. E produção e reportagem, Denise Coelho.
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1: Rádio Cidade de Vitória, informa a hora certa.
2: 6:59. Repita. 6:59.
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0: aí no nosso dia a dia.
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10: Rádio Cidade de Vitória. 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
11: 7:11. Repita. 7:11.
12: Faz barulho aí!

0: Obrigado, lindo, obrigado.
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2: 7:25. Repita. 7:25.
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1: Presta atenção nessa história.
2: Amor, tô indo no banheiro. Olha meu celular aqui.
1: Foi o que ela falou pra mim quando ela levantou da mesa.
2: Amiga, vamos lá comigo. Deixar os dois bebendo aí.
1: Eita, tem que o sol.

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1: Um produto desejado e geralmente com preço abaixo da média de mercado. Diante disto, a compra é feita, mas a entrega nunca se concretiza. Chega ao cliente somente a frustração por não receber o item, além da perda financeira. Em resumo, este é o desfecho do chamado golpe da falsa venda. Com esta prática, criminosos costumam enganar clientes, usando estruturas pensadas nos detalhes para simular lojas e portais de vendas, como explica Rafael Miele, que é o diretor de serviços e segurança da Federação Brasileira de Bancos, a FEBRABAN.
2: Criminosos simulam ser lojas legítimas para enganar o consumidor. Eles criam sites falsos, perfis falsos em redes sociais e divulgam promoções irresistíveis por WhatsApp, SMS, e-mail ou anúncios de internet. Muitas vezes eles copiam a aparência de grandes varejistas e fazem pequenas alterações no endereço do site, tão discretas que passam desapercebidas. Nas redes sociais, costumam criar páginas recentes com muitos comentários positivos falsos e ofertas muito abaixo do preço de mercado. O objetivo é sempre o mesmo: convencer a vítima a fazer o pagamento e desaparecer sem entregar o produto.
1: Em períodos em que as promoções são mais frequentes, o nível de atenção do consumidor deve ser ainda maior, de acordo com o que orienta Rafael Miele.
3: Em períodos como Black Friday, Natal e outras datas comemorativas, o volume de ofertas aumenta muito e os consumidores ficam mais propensos a comprar por impulso. Os criminosos sabem disso e aproveitam esse momento para intensificar os golpes. O principal recurso utilizado é a chamada engenharia social, que consiste em manipular emocionalmente a vítima para que ela forneça dados pessoais, informações bancárias ou realize pagamentos sem fazer as verificações necessárias. Por isso, justamente quando aparecem as maiores promoções, é quando devemos ter os maiores cuidados.
2: O principal sinal é o preço. Quando uma oferta parece boa demais para ser verdade, é importante desconfiar. Se um produto que normalmente custa R$1.000 está sendo vendido por 300, por exemplo, vale a pena investigar melhor.
1: A FEBRABAN chama atenção para a divulgação de ofertas inexistentes. Isto acontece por diferentes canais: e-mail, redes sociais, SMS e mensagens no WhatsApp, entre outros. A Federação Brasileira de Bancos também reforça que é importante priorizar sites já conhecidos e, ao comprar em lojas pouco familiares, pesquisar a reputação em plataformas de reclamações e avaliações, por exemplo. Para o caso de compras realizadas de maneira online, o uso do cartão virtual é recomendado para ampliar a segurança. Em relação aos pagamentos por Pix, é importante fazer a operação dentro do ambiente da loja virtual. Revise atentamente os dados do pagamento e confirme se o recebedor é de fato a loja escolhida. A mesma orientação vale para boletos. Mais informações e dicas podem ser obtidas no site portal.febraban.org.br. Produção e locução, Diego Abrião. Edição, Thiago Pedruzzi.

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2: 7:45.
3: Repita.
2: 7:45.
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1: 8 horas. Repita, 8 horas.
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e a paz do nosso Senhor e Salvador Jesus Cristo. Em mais um dia, em mais uma manhã especial aqui na Rádio Cidade de Vitória, apresentando mais uma edição do programa Boas Novas. Graças a Deus por isso. Aqui estamos, tá? Juntamente, daqui a pouco com a irmã Nali, estaremos até às 11 horas apresentando mais uma edição do programa Boas Novas. Hoje, dia 10 do mês de outubro de 2026, 8 horas e 12 minutos em Vitória do Mearim. E graças a Deus aqui estamos, né? Muito, muito feliz mesmo por essa oportunidade ímpar de poder, né, apresentar mais uma edição do programa Boas Novas, especial Sabadão de Bênção. E queremos contar com o carinho de sintonia de cada um dos nossos queridos amigos, irmãos, que sempre, sempre de bom grado tem sintonizado na emissora Rádio Cidade de Vitória para ouvir, para participar, tá, da nossa programação. E só temos a agradecer a Deus pela sua vida, a Deus por essa oportunidade, a Deus por ter nos proporcionado, já são 24 anos de programa no ar. Graças a Deus, louvado seja o nome do Senhor em todo o tempo. E neste momento estamos alcançando

passando para mais de 40 municípios, 40 cidades do nosso querido Maranhão. Posso dizer assim, Maranhão abençoado por Deus, graças a Deus por isso, tá? A bênção de Deus está sobre o nosso Maranhão, só temos a louvar, a adorar e bendizer o Senhor. E queremos contar com a participação de cada um dos nossos queridos irmãos, tá? Cada um, queremos contar com a participação. Daqui a pouco estará liberado o nosso número de celular, aonde você mesmo, poderá entrar em contato comigo, fazer o seu pedido, tá? Para quem não tem o nosso número, daqui a pouco eu estarei passando o meu contato para você entrar em contato comigo. Quero saber quem é que está ouvindo a programação, se você está aqui mesmo no Maranhão, é maranhense, ou está adentrando o nosso Maranhão pelas BRs, né? Pela MA, sentido capital, capital interior, tá? O nosso desejo é que Deus os conduza em segurança por essas estradas aí do nosso Maranhão. E obrigado, obrigado mesmo por essa carona maravilhosa. Você está ouvindo a melhor, porque aqui estaremos louvando, adorando ao nome do Senhor, e ele estará abençoando os lares, as famílias, através da sua palavra, que ela é viva e eficaz, e através dos louvores que iremos ouvir na manhã deste dia, agora de 8 horas da manhã até as 11 horas, com 3 horas de programação, e queremos sim a tua participação. Então vamos viajar conosco. Ah, vamos entrar nessa nave espacial e fazer essa viagem de 3 horas aí, sentindo a presença do nosso Senhor. Então eu convido você a, nesse momento, nós estarmos orando, falando com Deus, tá? Apresentando as nossas vidas, apresentando as nossas causas, agradecendo a Ele, porque Ele é Deus, Ele é fiel, Ele é poderoso, e é Ele que tem sim olhado dos altos céus para cada um de nós e cuidado de nós, da nossa família, tá? Do nosso trabalho, em tudo, nosso Senhor tem sim abençoado o seu povo. Então te convido, vamos orar, vamos falar com Deus, te convido, vamos orar. Soberano Deus e Pai, nesta manhã, Senhor, que nós nos encontramos uma vez mais, Senhor, na tua presença, queremos, Senhor, te louvar, te adorar e bendizer o teu santo e poderoso nome, porque o Senhor é Deus, e fora de ti não há Deus, não há salvação. Por isso, Senhor, nesta manhã é uma manhã de salvação, uma manhã de milagre, uma manhã, Senhor, ao qual nós estaremos sim te louvando, te adorando, te agradecendo. E o Senhor é fiel. O Senhor tem sim dos altos céus ouvido o nosso clamor e respondido, Senhor, a cada um de nós. E no dia de hoje não é diferente, Senhor. Pedimos a ti a tua bênção. Pedimos a ti, Senhor, os teus cuidados. Pedimos a ti, Senhor, a tua presença em todo o tempo em nossas vidas através do teu Espírito Santo. Abençoe, Senhor, cada lar representado por este ouvinte, por esta pessoa que está a ouvir a programação. O teu filho, a tua filha, Senhor, que tem apresentado a sua vida, a sua causa perante ti, pedindo, Senhor, que o Senhor venha o abençoar. Por isso, Senhor, o abençoe. É o que pedimos, Senhor. Abençoe essa programação. Tudo que aconteça aqui seja para a glória e louvor do teu nome, Senhor. Abençoando também, Senhor, os nossos patrocinadores. Abençoando também, Senhor, os proprietários dessa emissora, funcionários, e a nós que falamos contigo, Senhor. Meu Deus, muito obrigado por essa oportunidade ímpar de estarmos, Senhor, neste dia, dia 10 do mês de outubro do ano de 2026, aqui no estúdio desta emissora, Senhor, para te louvar, adorar, agradecer e receber, Senhor, bênção do céu da tua parte. É o que nós pedimos, ó Deus, e por fé, ó Pai, nós te agradecemos em um nome do teu filho amado Jesus, que vive e reina para todo sempre. Amém. Glória a Deus. Iremos ouvir uma linda canção na voz do poeta de Jesus para nós já, tá? Entrarmos aí na presença do Senhor também através dos louvores, porque já oramos, já falamos com Deus, tá? E agora neste momento eu quero convidá-los para nós estarmos ouvindo uma linda canção, Questionar ou Adorar. Nós vamos meditar na letra desta canção, porque Deus quer falar
aos nossos corações através do louvor. São hinos de adoração a Deus, inspirado pelo Espírito Santo. É por isso que você sente algo tão maravilhoso no coração quando você ouve esses louvores. Olha, o nosso telefone já está liberado, tá? No próximo bloco, para quem não tem, prepare celular, caneta, lápis, giz, anote o meu número, que após o louvor estarei passando o meu número de celular para você fazer o seu pedido na manhã deste dia, no sabadão de bênção, através da Rádio Cidade 89,9 FM. Vamos ouvir, vamos adorar. Aumente o volume do som.

0: canção na voz do poeta de Jesus Silvan Santos, vai questionar ou adorar? Tô te fazendo essa pergunta. O louvor fala ao nosso coração de maneira muito, muito especial. Quero mandar um alô especial para o meu grande amigo Raimundo, taxista, dando essa carona maravilhosa aí no seu possante, né? Ouvindo a nossa programação Sabadão de Bênção. Raimundo, um grande abraço, meu irmão, sempre ele fazendo linha aqui de Vitória para Baixada ali, para Viana, Matinha, mas também sentido a São Luís do Maranhão. Queremos mandar um forte abraço para o nosso grande amigo que está na nossa escuta, na nossa companhia. E o telefone já tocou. Alô, você do celular?
1: Alô, a paz do Senhor Jesus Cristo, meu chefe.
0: Paz do Senhor, pastor Ataíde, diretamente de São João Batista, no nosso querido Maranhão. O senhor está ao vivo, fique à vontade, meu pastor.
1: Glória a Deus.
0: Amém.
1: Já estamos sintonizados no Boa Nova, que é sabadão de bênção, Deus. Glória a Deus.
0: Amém.
1: Deus. Tá uma benção a sintonia aqui, a frequência tá chegando limpinha, boa.
0: Que bom, que maravilha. Tá, é que o senhor pede nessa manhã, meu pastor.
1: Eu gostaria de ouvir com Daniel e Samuel, Desabafo de um Pastor.
0: Desabafo de um Pastor, Daniel e Samuel. Essa eu não conheço, mas nós vamos conhecer hoje.
1: Verdade, amém.
0: O senhor oferece para alguém, meu pastor?
1: É para todos os nossos ouvintes do Brasil e, por que não dizer, do mundo, né? Chega, não tem fronteira a internet, né?
0: Isso é verdade, não tem fronteira, a internet não tem fronteira. Graças a Deus por isso, e tem abençoado muitas vidas. Ontem eu estava aqui imaginando, eu estava no trabalho ali em Arari, que é o trabalho por ter o título de Gideões, né? Gideonitas, um trabalho só de mulheres.
1: Exato.
0: E tinha um grupo de percussão, mais ou menos de 100 e poucas mulheres, eu nunca tinha visto não, assim, reunidas.
1: Eita.
0: Coisa linda, meu pastor. Depois eu vou ver se eu mando até esse vídeo
1: coisa
0: pro senhor, olha aí.
1: Linda e boa, né?
0: Linda, a igreja lotada, acho que tinha mais de 800 pessoas ou 1000, sei lá. Era um evento de mulheres, né? Maravilha, só que nós estávamos lá no apoio, lá, juntamente com os pastores da região. São muitas igrejas que fazem parte desse projeto, né? Então ontem foi um grande evento ali na cidade de Arari. E a gente ainda está meio rouquinho aqui, só de glorificar a Deus, de sentir. Pastor Raifran foi o ministrante da noite lá. Foi uma mensagem.
1: Raifran Batista.
0: Foi uma mensagem do céu para os corações ali, dos ouvintes que estavam ali.
1: Glória a Deus, amém.
0: Foi bênção de Deus, meu pastor. Bênção de Deus.
1: Aí chega... graças a Deus, amém, Jesus.
0: Aí continua agora o congresso ali agora do círculo de oração das irmãs de Arari,
1: amém, glória,
0: né?
1: Glória a Deus.
0: Parece-me que de Santa Helena aí tá vindo mais de 300 ou 500 pessoas para ser hospedada hoje na cidade de Arari. E nós vamos lá, pastor, também adorar esses dias. É pertinho.
1: Glória. Me dê notícia do nosso querido pastor Ítalo Deana.
0: Foi bom o senhor fazer essa pergunta. Ele tá na Irlanda do Norte.
1: Apesar que eu não a conheço.
0: Pois é.
1: Só de voz. Quando o senhor encontrar ele, você deu um abraço nele, dia que eu mandei um abraço fraterno para ele, tá bom?
0: Tá bom. Olha, pastor Ataíde, o pastor Ítalo Deana, convenção, a CEADEMA, entrou num acordo aí com a igreja de Arari e enviou ele, juntamente com toda a sua família, para Irlanda do Norte. Ele tá sendo pastor lá agora.
1: Ele tá onde? Na Coque?
0: Irlanda. Irlanda do Norte. Outro país.
1: A Irlanda do Norte, mas é Maranhão?
0: Não, não, não. É um país aí, europeu. Irlanda do Norte.
1: Ah, é um país, como dizia o saudoso meu pai.

0: no estrangeiro.
1: É, né? No estrangeiro, a convenção mandou ele pra lá, ele tá sendo pastor, foi ele, esposa e os dois filhos.
0: Foi agraciado, que Deus guarde ele, né?
1: Interessante assim.
0: O ministério seja bastante abençoado.
1: Eu fico analisando o que é o chamado, né? Do homem, da mulher de Deus, né? Na obra, né? Eu Ítalo Deanco, quando iniciou.
0: Meu amado, quando Deus chama, só existe uma forma de não se cumprir: se a pessoa sair do lugar da bênção.
1: Verdade, pastor. Porque
0: mas se ele se manter no lugar da bênção, Deus cumpre.
1: E não é segredo. O senhor sabe um pouco do testemunho da vida do pastor Ítalo? Ele chegou a contar aqui na rádio ou não?
0: Não tô lembrado.
1: Eu acho que ele nunca falou na rádio, não. Ele já falou em pregações, em cruzadas. E lá dentro de Arari mesmo, uma grande cruzada, ele contou o testemunho, pregou. E foram mais de 30 almas. Dean, os ararienses conhecem. Dean, antes de aceitar Jesus, Dean andava pelas calçadas de Arari, jogado, bêbado, drogado. Era assim a vida dele. E aí, era assim, Dean era assim, jogado nas calçadas de Arari. E um dia alguém falou de Jesus para ele. E ele entendeu. Ele entendeu o plano da salvação.
0: Do Salmo 113, né, meu chefe?
1: E se converteu. E hoje Arari ama Dean e sabe do testemunho de vida dele.
0: Glória a Deus.
1: O testemunho dele mesmo. Hoje em Arari, os ararienses.
0: Pequeno, né, e do monturo ergo necessitado.
1: Pois foi desse jeito.
0: Talvez nesse momento tem pessoas carentes, como ele ou até mais, ouvindo nossa palestra, né?
1: Por isso que é importante a gente conversar sobre isso.
0: Se o senhor permitir para mim repetir o Salmo 113 aí.
1: Fica à vontade, meu pastor.
0: Quem tá ouvindo, que tá numa situação dessa, passando por um processo desse, pais, avós, primo, parente, vizinho, amigos, que tem pessoas que até pensaram em desistir, as autoridades já disseram que não tem mais o que fazer. Às vezes tem pessoas que as autoridades já não querem mais nem prender, que não compensa.
1: É verdade.
0: Mas o Salmo 113 diz: ô glória,
1: aleluia,
0: que do pó do pequeno e do monturo ergo necessitado. Para você que está ouvindo, essa é uma mensagem, meu querido. Vamos dar espaço para mais um.
1: Fique à vontade,
0: esse
1: meu pastor.
0: Que nós encontra desabafo de um pastor, Daniel e Samuel.
1: Já encontramos. Amém. Aí, né, Luiz?
0: Foi um prazer, meu filho, falar contigo, meu amém?
1: Pastor Ataíde, foi um grande prazer. Me sinto honrado em ouvir a sua voz, em lhe atender, glória, tá? O senhor já sabe do carinho, do respeito que eu tenho pelo senhor, amém, sua família. Amém. Pra mim, o senhor já é família. Lhe ama em Cristo Jesus.
0: Glória.
1: E eu vou ter o prazer de lhe dar um abraço pessoalmente. Jesus vai dar esse presente pra mim. Eu creio assim. Tá bom, meu pastor?
0: É, vai chegar o momento.
1: Vai chegar o momento.
0: Tão esperado, especial, nós vamos nos encontrar. E vamos concluir esse desejo. E se porventura não der aqui na terra, nós nos encontraremos no porvir.
1: Assim eu creio, meu pastor.
0: Para isso vamos lutar, né?
1: Vamos lutar. A luta é grande. Mas...
0: Tá bom, meu filho, amém.
1: Amém. Grande abraço, meu pastor. É isso aí, pastor Ataíde, diretamente ali de São João Batista. Já encontramos a canção, né, Luiz? Então vamos aqui de mais ouvintes que estão... ouvindo a nossa programação. E eu pronto, olha, aqui tem mais ouvintes agora. Anaílde da Ilha da Pindoba, ela tá falando, vamos ouvir o áudio.
2: Bom dia, Jesus na Patinha, aqui é Anaílde da Ilha da Pindoba. Estou sentada aqui nesse momento escutando esse maravilhoso programa.
1: Oh, maravilha.
2: Gostaria de ouvir um hino de Matos Nascimento, qualquer um de Matos Nascimento.
1: Matos Nascimento,
2: pra me ouvir.
1: Vamos procurar uma canção de Matos Nascimento para atender essa ouvinte especial, como todos os ouvintes. A minha amiga Marina, ela está diretamente ali acompanhando a programação Boas Novas, diretamente do bairro Coreia, para ser preciso, na nossa linda e maravilhosa Arari. É? E ela diz assim: bom dia, gostaria de oferecer o hino, um refrão para sua alma. Olha, a canção linda, viu? Ela quer oferecer para o Gago, lá na Coreia. E eu quero mandar um abraço bem forte, bem apertado do meu amigo Gago, tá? Essa família de Deus aí no bairro Coreia, na cidade de Arari, que ela é muito especial para nós. Marina, dê um cheiro em Gago em nosso nome, tá? Em nome da família Boas Novas. A irmã Simone Pereira de Arari também já mandou mensagem aqui. Mas eu vou já... É aqui, eu vi aqui ela direitinho aqui pra saber aqui. Pronto. Deixa eu ver aqui o que ela tá. Sim. Pronto.

0: Pois pronto, eu vou ver aqui já para conversar com ela aqui rapidamente. É um outro assunto, mas o irmão Antônio Silva, do povoado Centrinho, ali na região de Conceição do Lago Açu, está sintonizado. Ele mandou um áudio, vamos ouvir.
1: Bom dia, meu pai do Senhor.
0: Amém.
1: E tem uma senhora ali na lapela, aí ela mandou o marido dela já onde eu, hein? Ela vem dizer pro senhor, ela tem o rádio, só que ela não tem o celular, hein? Aí ela veio os louvores, eu conversando com o senhor, pinozinho bonito, hein? E ela disse que ela é fã do seu programa, não perde nenhum programa seu, ligado direto a senhora, já, pode dar de vista a ela. E aí ela disse pra mim, pediu um hino, esse hino bonito que eu peço, né, pra ela. E você vem pra dar um alô pra ela, dona Mundica, ela lapela. Você vem pra dar um alô pra ela, que ela é muito fã do seu programa. Só que ela não tem o celular, mas tem o rádio ligado aí. Aí você bota um hino, São dos 10, pra ela lá. Ela mandou pedir, né, pra você, um pedido pra você. Esse hino que eu peço é um hino muito bonito, hein? Um hino que toca no coração das pessoas. E ao médio desse hino, entra em muitas casas. Você louvou, entra em muitos corações das pessoas. Aí com pouco, quando eu paro, as pessoas vão, rapaz, tira pro irmão lá, eu sou fã do programa, mandar uns alô, através do seu programa, alcança muitas almas, hein?
0: Então quero mandar um alô especial para a dona Mundica, né? Lá em Lapela. Que honra em saber que a senhora é ouvinte. Olha esse programa, dona Mundica. Ele é feito com muito amor, com muito carinho, tá? Para vocês, para vocês. A gente se sente honrado quando a gente sabe que tem ouvintes aí acompanhando. Às vezes não tem como ligar, participar, interagir conosco, né? Mas o Deus, o nosso Deus, o Criador de tudo e de todos, ele lhe conhece, né? Ele conhece cada ouvinte que às vezes não consegue entrar em contato conosco e tem, de maneira especial, abençoado vocês, tá? A gente se sente muito feliz e a senhora já está, sim, no nosso caderninho de oração, tá, dona Mundica? Tá? Diretamente aí de Lapela, em Conceição do Lago Açu. Antônio Silva, muito obrigado por essa notícia, tá? Desta ouvinte aí, muito especial. E vamos aqui atender mais ouvintes. Alô, Tião, da Panificadora Costa, aqui em Vitória do Mearim. A ele, a sua digníssima esposa e todos os ouvintes aí, com certeza que estão na nossa companhia. Olha, nós já temos louvores preparados aqui. A Luísa, diretamente de Arari, está dizendo assim: já estou escutando o seu programa. Eu gosto muito. Ô, Luísa, muito obrigado, tá? Povo de Arari, sempre muita gente ouvindo a programação Boas Novas, e a gente fica muito, muito, muito feliz mesmo, tá? É, daqui a pouco eu vou aqui ouvir mais pessoas. Olha, anote aí o meu número de celular, eu prometi que eu iria passar o meu contato, tá? Agora pegue o seu celular, por favor, coloque na palma da mão. Você que não dá para pegar o celular, pegue um lápis, uma caneta. O importante é você anotar o meu número. O número de irmã ali também, a minha esposa, que ela tá chegando agora aqui, tá? Graças a Deus, ela veio para apresentar juntamente conosco a programação. E você vai poder entrar em contato conosco, tá? O meu número é muito fácil, tá? É a operadora TIM, tá? É o 82055098. Vou repetir mais quatro vezes. Agora você vai acrescentar o 9 na frente para ficar assim: 982055098. Vamos lá? 982055098. Vai lá, mais duas vezes aí para você ou memorizar ou anotar com calma. Eu disse 982055098. A última agora. 982055098. Ok? Então esse é o número do irmão Edinaldo. Daqui a pouco retornarei após os louvores e irmã Nali já estará também passando o seu número de celular. Mas antes de eu tocar o louvor, deixa eu dar um bom dia para minha princesa, ela já está aqui pertinho de mim. Bom dia, meu amor, a paz do Senhor.
2: Bom
0: tudo
2: dia,
0: bem, irmã Nali?
2: Bom dia, a paz do Senhor, a paz do Senhor para todo o povo de Deus. Bom dia.
0: Olha que voz maravilhosa, gente. Oh, mas eu amo essa voz. Vai, meu amor.
2: Quero saudar a todos os irmãos, os amigos, com a doce e gloriosa paz do Senhor. Nós vamos ficar na programação até às 11 hoje, né, amor?
0: 11 horas.
2: Até às 11 da manhã, levando boas novas para você. E eu convido você a ficar com a gente até às 11 horas, ouvindo a melhor programação do dia, Boas Novas de Vitória para você. Eu quero com muito carinho dizer que nós estamos aqui, olha,

0: semanalmente aí toda quarta, quinta e sexta, das 11 às 13, e no sábado, sabadão de bênçãos. Agora para você até às 11, bom dia na paz do Senhor Jesus Cristo.
1: Tu não quer passar o teu número, amor? Que eu prometi que tu ia passar o teu número de celular
0: eu
1: também.
0: Eu passo, mas vamos ouvir logo
1: após
0: as canções.
1: Após os louvores, pode ser?
0: Vamos
1: então,
0: ouvir,
1: 8
0: já
1: horas
0: já
1: e 39 minutos, iremos ouvir uma das canções, a primeira será na voz de Daniel e Samuel, como é a letra do hino aí.

0: É isso aí, povo de Deus, 8 horas e 48 minutinhos, esse é o nosso programa Boas Novas. Eu quero já com muito carinho passar a você o meu número para você, se quiser ligar e participar, eu agradeço muitíssimo. Você pode ligar no 981-13-8239, anote aí o meu número, 981-13-8239, 981-13-8239, 981-13-8239. Ligue para nós, participe, tem boas novas no ar para você até as 10 horas da manhã. 11 horas da manhã, e nós vamos ficar juntinhos levando boas novas para você. Eu quero atender já com muito carinho a irmã Joana, lá do Jaguari, aqui o setor 6 em Vitória do Mearim. Ela pediu a canção Foi a Tua Mão, Senhor, o nome da canção, tá, irmã Joana? Oferece para o Charles, que está aí se recuperando. Deus abençoe, Charles, a sua recuperação, que você saia dessa mais fortalecido, com muita saúde, tá certo? Que Deus abençoe sua vida, muitíssimo sua família. Todos os irmãos aí do setor 6, sintam-se todos abraçados aí pela irmã Joana, essa mulher de Deus aí do povoado Jaguari, pastor Ronaldo e família, todos os irmãos, Deus abençoe. Muito obrigada pelo carinho de sintonia. Essa canção também vai para o irmão Bireca, que está sempre sintonizadinhos aqui com a família Boas Novas. Vamos lá, amor.
1: É isso aí, vamos aqui de mais participações aqui dos nossos ouvintes. Aqui uma pessoa botou bom dia, Edinaldo. É a Sara, né? Desde onde você está falando, Sarinha, para a gente lhe atender, tá bom? Aqui nós temos mais ouvintes aqui acompanhando a nossa programação. E a gente... Eu ouvi de novo, depois que eu passei o número de celular. Vamos ouvir, saber de onde está falando.
2: Bom dia, Pai Senhor Jesus. Quem está falando é alguém do povoado São Benedito, pela Pé do Meio. Eu quero que você roda o louvor aí para São Maria Silva, que está completando mais um ano de vida hoje, minha esposa, que está falando até alguém. Eu queria para vocês aí da rádio também. Bom dia. Eu quero o louvor, Sérgio.
1: Pronto, então vamos lá atender o nosso ouvinte em São Benedito ali de Garapé do Meio, tá? Para aniversariante do dia também de hoje, um forte abraço e a gente deseja, né? Muitas felicidades, saúde. Vamos tocar aqui as canções, né? As canções, nós não tocamos refrão para a sua alma ainda não, né? Pois pronto, prepara aí essa canção aí pra gente atender o nosso querido Gago, né? Pedido pra Gago da minha amiga Marina, ali da cidade de Arari. Nós vamos tocar agora nesse bloco, tá? A Ana Hilde também, ela ainda continua com a gente e manda outro áudio. Vamos ouvi-la.
3: Jornal Patinho, meu neto, o Gabriel, o Jackson Gabriel, ele tá pedindo um hino de Silva Santo, me ajuda a Deus. Só pra ele ouvir. Ele é aluno da sua esposa, de irmã Nalê.
1: Ah, ele é aluno, viu, Ana? Ele é aluno teu, viu? Ali da Ilha da Pindoba.
0: Obrigada, gente. Um abraço pra vocês.
1: Ali tem muitos alunos aí, a professora ali do estado, no SEMA, né? E tem contato com muitos alunos da nossa região, de Coque, Vitória, essa região toda aí, abençoada por Deus, né? Então nós iremos já ouvir mais canções, mas antes eu quero aproveitar e mandar um alô muito especial a todas as cidades que acompanham, né? A programação Boas Novas, né? Tava aqui no início falando com o pastor Ataíde da festa de ontem, né, que nós participamos ali, né? Da Gideonita na cidade de Arari. Trabalho lindo, aonde compõem várias igrejas, não sei se eu vou lembrar todas, né? Mas tá Santa Rita, parece-me que 28 campos, né, do Maranhão, como o Jaibaras do Nogueira, Matões do Norte, Cantanhede, Pirapemas, Miranda do Norte,
0: Arari,
1: Vitória, São Lourenço, São Benedito dos Maciéis, a região do Japão, né? Aí também inclui, com certeza, ali, região de Moitas, Bamburral, Bubasa, aí chega em Anajatuba, entrada ali, Colombo também, faz parte também.
0: Anajatuba,
1: Bacabalzinho, Afoga. Aí também tem Itapecuru Mirim, também, que faz parte também. Só sei que muitas igrejas. Claro que não deu para vir todas, né? Mas é um bom número mesmo. E foi um trabalho lindo ali para a glória de Deus, né? E a gente só quer mandar um abraço a todos que participaram. Quero aproveitar e mandar um alô especial para você aí de Santa Rita, Itapecuru, nossos ouvintes de Anajatuba, Miranda do Norte, Matões do Norte também, Cantanhede, a todos também que ouvem a programação ali em São Mateus, Bacabal, alguns povoados de Bacabal também, abraçar você aí de Pio 12, nosso povo lindo de Pio 12, você também aí de Bela Vista, Conceição do Lago Açu, muita gente que ouve, participam, aqueles que não podem ligar, mas estão com seu radinho aí ligado, né, Mundica? A gente manda um forte abraço a todos vocês, não é diferente também em Lago Verde, alô irmão Genilson, a todos aí da cidade de Lago Verde, aquele abraço, a todos também de Garapé do Meio, Monção, nossa querida Vitória do Imerim, tanto sede, povoados de Vitória do Imerim, região do Japão, região de Coque, um forte abraço, você do Jaguari, Jacaraí, Jussaraldas, Margarida, enfim, aonde tiver um adorador, um abraço, Deus abençoe.

0: abençoe vocês, da cidade de Cajari, Viana, cidade dos Lagos também, você também aí de Olinda, a todos também de Penalva, Pedro do Rosário, nossos queridos ouvintes também de Matinha, São João Batista, que já teve participação do nosso queridão, amado pastor Ataíde, a todos também de São Vicente de Ferre, Cajapió, o nosso Maranhão. Um abraço, tá? Muito obrigado mesmo. Você que adentrou o nosso Maranhão pelas BRs aí, OMA, muito obrigado. Você que é carreteiro, caminhoneiro, vanzeiro, você taxista, você também no seu carro de passeio. Olha que sábado lindo que Deus nos proporcionou. Ah, dormimos ontem, acordamos pela manhã, porque o Senhor, o nosso Deus, tem cuidado de nós. Você, mãe de família, que hoje, você que trabalha durante a semana e hoje, o sabadão de bênção está em casa, com a família, preparando aquele almoço daqui a pouco, aquele almoço maravilhoso, aquele tempero, né? Aquele tempero maravilhoso. Posso dizer assim, as famílias estão reunidas hoje e amanhã, né? E daqui a pouco vai vir um almoço, tá? E isso é bênção de Deus, é Deus que tem proporcionado isso para cada um de nós. Então, querido, agradeça. Adore, agradeça a Deus, tá? A Ele, ao Senhor, porque é Ele que te deu vida, me deu vida, é Ele que tem nos abençoado de uma maneira linda e muito especial, tá? A Eusiane de Arari, ela diz assim, olha, eu já ia pedir o hino pra Gago, mas tá valendo, né? Já está no jeito aqui, já está na agulha e já vai tocar a canção pro nosso querido Gago e toda a sua família ali na cidade de Arari. Então faça que nem o Ziane, tá? Faça que nem o pastor Ataíde, meu amigo Raimundo, taxista também, que já participaram hoje da programação, tá? E muitos outros ouvintes, entre em contato conosco, né? Anaildes, da Ilha da Pindova, faça o seu pedido através do nosso WhatsApp, meu e de irmã Alice, será um prazer poder atender cada um de vocês, tá? Então iremos ouvir Refrão para a Sua Alma, também Poeta de Jesus, né? Me Ajuda Deus, e tem mais canções aí, serão três canções nesse bloco.
1: Foi a tua mão, já tá no ponto aí, Luiz. Isso aí, gente, lembrando que hoje tem círculo de oração da Almada Evin ali na congregação Betel, setor 1, a partir das 13 horas. O irmão José de Ribamar, conhecido aí como irmão Zeca, né? Que é o líder da Almada Evin, juntamente com toda uma equipe abençoada, o apoio total de pastor Fábio Henrique. Então, você que é pai de jovem, de adolescente, leve seu filho, vá com ele até o círculo de oração, vamos orar, vamos buscar o nome do Senhor, porque nós estamos de fato vivendo dias muito difíceis. Vamos ouvir as canções, já já nós retornamos com mais boas novas.

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1: Essa história é muito linda. Uma certa vez Jesus curou 10 leprosos de uma vez. Mas sabe o que acontece? Só um voltou. Só um voltou para agradecer. Quantos são agradecidos? Porque Jesus entrou na sua casa.

0: coração assim, ó.
1: Mas não vá embora.
0: Não vá embora, Pai. Fica, Jesus. Fica aqui.
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3: 9:12. Repita. 9:12.
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povo de Deus, 9:22 aqui em Vitória do Mearim, tá bom? E vamos aqui de ouvintes que já estão na nossa companhia. Quero mandar já um alô muito especial ao povo de Deus que estão acompanhando a nossa programação, tá? É o Maranhãozão de meu Deus, né? Acompanhando um programa Boas Novas, o Sabadão de Bênção nesta manhã. E você pode entrar em contato conosco, tá? Pelo 98205-5098. Eu falei 98205-5098. 98205-5098. Faça que nem os nossos queridos ouvintes que já estão na nossa companhia. Ali de Arari, eu quero mandar um alô especial aqui. Mando parabéns para meu filho Cauã pelo seu aniversário hoje. Que o bondoso Deus e o Pai possa abençoar a vida dele infinitamente, né? Cauã é o nome dele, tá aqui a foto aqui, a Jacirene Costa ali de Arari mandou uma foto, aqui um bolo, né? Maravilhoso. Então queremos parabenizar você, Cauã, tá? Que Deus o abençoe com saúde, prosperidade e que essa data, né, venha se repetir muitas e muitas vezes, tá? Então é uma alegria agora para a família, estão ali comemorando o aniversário do nosso querido Cauã na cidade de Arari. Jacirene, um forte abraço, tá? Se quiser mandar um pedaço desse bolo, a gente

0: receita, tá bom, querida? Um abração a todos aí da cidade de Arari, em especial ao Cauã, o aniversariante do dia. Olha, a Rosélia também está acompanhando lá no povoado Caetano, na região de Conceição do Lagoaçu. Vamos ouvir.
1: Bom dia, pastor Reginaldo, bom dia. Dona Rosélia, estou na escuta do programa. Gente, tocasse aquele hino. Deus cuida de mim.
0: Pronto, Deus cuida de mim. Será que é de Kleber Lucas, Anali? Vamos procurar aqui a canção já já para atender a nossa querida ouvinte que está na nossa companhia. Também quero aproveitar e atender a Regina. Regina está lá no Bonfim, acompanhando a programação em Arari. Ela disse, bom dia, eu queria que você rodasse a música, passa lá em casa e faz um milagre, né? Quem está pedindo é a Regina do Bonfim. Nós vamos aqui preparar a canção. Alô, Márcia, em Campo do Carmo, aquele abraço. Tivemos o prazer de ver vários irmãos ali da região de Moitas, né? Daquela região toda, muitos irmãos, fazia tempo que eu não olhava, ontem no culto na cidade de Arari. Um forte abraço a todos vocês, que bom, né? Revê-los, poder revê-los, e foi um culto maravilhoso, né? Maravilhoso mesmo. E vamos aqui demais, tem ouvintes aí, irmã?
2: Temos, sim, amor. Fique, vamos, vontade, atender, amor. Aqui o irmão Bireca, ali do Jaguari, bom dia pro senhor.
3: Bom dia, irmã Nali. Passando para pedir um hino, viu? E você, nada, oferecer toda a minha família para você, irmã Adinaldo Padim, todos os irmãos da Montação de Vida. Bom dia, muito obrigado.
2: Agradeço, seu carinho, seu Bireca. Bom dia, na paz do Senhor. Vamos ouvir aqui mais um ouvinte.
4: Bom dia, pastora. Bom dia, bom dia, bom dia, irmã. Bom dia, bom dia, irmão. Bom dia, irmão. Tem Marcelino passando e ouvindo sempre no sábado, tô ouvindo, ou em casa, ou dirigindo. Agora estou dirigindo aqui, saindo aqui de entroncamento, sentido a Pinheiro. Daqui para frente é só Vitória FM, a Rádio Vitória FM. Cidade Vitória FM. Eu gostaria de ouvir a música de Henrique Juliano. Deus, Pai, até onde eu cheguei. É muito lindo isso aí. Ok? Obrigado aí, obrigado. Toca aí pra nós ouvir, tá bom? Eu ofereço a todos os caminhoneiros da estrada, a todos os irmãos da estrada, todos que escutam o programa, tá bom? Deus abençoe.
2: Obrigada, Deus abençoe o senhor, tenha uma boa viagem, seu Marcelino, muito obrigada pelo carinho de sintonia. Aqui também estão aqui, ó, bom dia, eu quero o hino de Bruna Carla, é a Rila ali de Morro do Alexandre, bom dia, querida, em Anajatuba, um abraço para você, toda a cidade aí de Anajatuba.
0: É isso aí, que bom, caminhoneiro aí, né, rodando pelas MA, BRs do nosso Maranhão, dando essa carona maravilhosa. Muito obrigado, seu Marcelino Pereira, né? Deus o abençoe aí, obrigado mesmo, tá? Pela companhia e por essa carona aí, né? Vai ouvindo aí a nossa programação Sentido a Baixada, né? Graças a Deus por isso, tá bom? Então vamos assim, nós iremos ouvir mais canções, é o tempo que você vai entrar em contato conosco também para pedir a sua canção. Por isso que é importante a gente estar passando o nosso número de celular. Eu repeti, Marcelino conseguiu anotar, né? Caminhoneiro participou já da programação, que alegria, né? Então, para quem não tem o meu número, aproveita, eu vou repetir mais 3 vezes agora. Pegue o seu celular, anote o nosso número, talvez é um ouvinte que está, né, com vontade de entrar em contato conosco, fazer oferecimento. Pronto, estaremos aqui para atendê-los, né? Então, meu número é muito fácil, é o 8205-5098. Agora eu vou acrescentar o 9-9-82-05-50-98. Eu vou falar mais 2 vezes, vamos lá. 9-8-2-05-50-98. A última agora, para você memorizar, coloque. 9-8-2-05-50-98. Pronto, agora sim, só alegria. Você vai poder entrar em contato conosco, tá? E aqui tem mais áudio de Antônio Silva. Vamos ouvir.
5: Sim, meu irmão, mas senhor, você não botou o hino, eu pedi. Tom do 10. Apareci pra ela.
0: Tocou. Seu nome. O senhor não ouviu, Antônio Silva, mas já tocou a canção, tá bom? Mas um grande abraço aí, meu irmão, tá? Um grande abraço e vamos lá ouvir mais canções. Já está no jeito as canções que nós iremos ouvir, tá bom? É, tá certo. E já já nós retornaremos com mais oferecimentos. 9:29. Vamos ouvir canções, vamos adorar o Senhor neste momento. Vamos lá.

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0: isso aí, povo de Deus, 9h44. Eu quero atender aqui a irmã Lidinalva, Lidia Estiva. Bom dia para a senhora, na paz do Senhor. Ela pediu a canção de Elian Oliveira, Agindo Diferente. Vê se tu consegue encontrar aí, Luiz. Um bom dia a todos. Obrigada, Lidinalva. Obrigada mesmo pelo seu carinho de sintonia. Bom dia para você, na paz do Senhor. Vamos ouvir aqui.
1: Oi, irmã Nalinha. Sou a irmã Mocinha.
0: Tudo bem, irmã Mocinha?
1: Gostaria que você cantasse o hino com Manuela de Paula, Jesus está no barco. Vê se encontra ele aí para me ouvir.
0: Tá certo, irmã Mocinha. Obrigada pelo seu carinho de sintonia.

0: Bom dia para a senhora, todos aí no povoado Terra de Areia, em Lago Azul, bom dia. Na paz do Senhor Jesus Cristo. Luiz já tocou a canção de Bruna Carla. Prepare aí, por favor. Pode ser Advogado Fiel. Canção linda para o povo de Deus aqui que estão ligadinhos aqui no programa Boas Novas. Se você quiser participar, é só você ligar 981-1382-39. Anote aí. 981-1382-39. Anote 981-1382-39. Esse é o meu número, meu WhatsApp. Eu quero atender a você nesta manhã com muito carinho. 981-1382-39. Vamos lá, amor.
1: E nós temos aqui participação também da irmã Mocinha, de Pedrinhas, na região de Anajatuba. Vamos ouvir.
2: Bom dia, irmã Edinaldo. Bom dia. Paz do Senhor.
1: Amém, querida.
2: Passando para me pedir o hino. Água Viva, de Jota Neto.
1: Água Viva, anote aí, Jota Neto.
2: Ofereço para você, a irmã Nali, e para todos os irmãos e ouvintes deste programa maravilhoso.
1: Pronto, um grande abraço, irmã Mocinha, a todos vocês dessa região linda de Anajatuba, povoado Pedrinhas, né? Obrigado pela sua participação, tá? A gente agradece mesmo a cada um de vocês. E vamos aqui de mais participações também, né? Mais ouvintes. Tem um que diz assim: a paz do Senhor Jesus, irmão Edinaldo, gostaria de saber se o senhor poderia para próximo final de semana, né? Já agradeço, Deus abençoe. Não sei nem quem foi que falou aqui. Iris, né? Iris Rafaele, né? Depois eu saber de onde é, quem é que está falando, pra gente conversar depois sobre isso, tá bom? Então, também quero aproveitar também e mandar um forte abraço aos nossos queridos ouvintes. Olha quem tá falando com a gente ao vivo aqui. Alô, você do celular. Tava pensando nela ainda agora. Alô, Maria Sardinha. Alô.
3: Alô. Ei, meu patinho.
1: Oi, querida.
3: Vem buscar seu pato.
0: Ah, meu Deus.
1: Bom dia, querida. Você está ao vivo. Eu vou hoje. Hoje eu vou buscar esse pato. Hoje eu vou. Quando terminar o programa aqui, eu vou pegar a moto e vou amarrar na linha. Oi?
3: Porque aqui eu tô cheia de pato.
1: É? Nós vamos daqui a pouco. Olha,
3: você.
1: Pois vou fazer assim, o programa termina 11 horas, eu vou ali em casa, pego a moto, eu vou bater a imagem ali, nós vamos de moto aí, rapidinho, buscar esse pato.
3: Pois então tá. Tudo. Eu quero que não venha, que eu vou brigar.
1: Quer ouvir algum hino?
3: Bota um hino bem bonito.
1: Pronto. É. Então oferece pra alguém?
3: Um hino bem bonito. Hein? Só pra mim.
1: Isso.
3: E pra todo mundo que tá ouvindo, pra vocês também.
1: Pois pronto. Hoje esse pato vai vir pra minha casa. Eu vou buscar ele.
3: É mesmo, vou, eu tô levando.
1: Vou daqui a pouco.
3: Eu já tô preso ele.
1: Pois tá certo,
3: né? Eu quero voltar meu galo.
1: Tá certo. Pois nós iremos hoje aí, pode ter certeza. Um abraço.
3: Tá bom, eu vou estar esperando.
1: Fica com Deus, amor. Também. Na hora, tchau. Eu tava pensando da agorinha, Maria Sardinha, ela vai e liga. Hoje nós vamos buscar esse pato, viu, Nali? Terminou o programa aqui, a gente pega a moto. Lá tem que ser de moto pra entrar lá, pra ser mais rápido, né? Então é isso, gente. Se vocês quiserem mandar pato, galinha, tamatá, capadinho, pode mandar, viu? A gente... Tapioca gorda, tá? Vocês aí da região de Conceição, viu, Rosélia? Aí dessa região aí, de Caetano, tá? Um grande abraço pra vocês aí, desse povo aí. Lindo que não perdem a programação Boas Novas, tá? Então nós vamos preparar aqui mais louvores, tá? Para atender os nossos queridos ouvintes que estão na nossa companhia, tá? Pronto, pronto. Pronto, pronto. Nós iremos aqui atender mais ouvintes. Olha, eu quero aproveitar e mandar um abraço especial a todos que compõem o grupo de WhatsApp, né? Da família Boas Novas, né? Obrigado. Sempre estamos ali conversando uns com os outros, né? Interagindo uns com os outros e se tornou uma grande família mesmo, a família Boas Novas, né? Então, um abraço para Irene, irmã Irene de Araria, Ana Lúcia, lá de Matões do Norte, a nossa querida Antônia Pinto, também de Arari, a Bárbara, lá em Colombo, de Itapecuru Mirim, nossa querida Bibi, aqui do Conjunto do Hélio, em Vitória do Merim, Bireco, também do Jaguari, Cota Diniz, de Santo Antônio, Daiane, do povoado Teso, ali em Penal.

0: Dalva, né? Também a Dalva Lopes de Bubaza, Deca, nossa querida Deca Família em Capoeira Grande, a Desterro em Trizidela Arari, a Deuselina lá em Olinda, né? Na Baixada de Nalva aqui do Tirirical, nosso querido irmão Domingos Carvalho ali da cidade de Anajatuba, nosso irmão Edson ali de Pedra, Monção Elielto aqui do Conjunto do Hélio, Francisca do Tabocal, nosso irmãozão Francisco Marques de Fazenda Nova ali em Pio 12 também, a irmã Irene de Arari, irmã Marinês do Jaguari também, a nossa querida irmã Nazaré do Conjunto Nova Vitória, a Lodulce em Santo Antônio, irmã Mocinha que acabou de participar diretamente ali de Pedrinhas em Anajatuba, alô irmão Borego, também irmão Carlito, irmã Maria, ali de Arari, estive ontem mas ali após o culto, ali do lado ali naquela pracinha do centro de eventos, tomamos aquele caldo de cana geladinho com aquele pastel. O pastel que nós gostamos é o de qual é?
1: Presunto e queijo.
0: Presunto e queijo. Feito na hora, gente. Pensa numa coisa maravilhosa, tá? Não, irmão Carlito, um abraço, tá? Ao senhor. Alô, Isabel de Cachoeira, Viana, Jocilene do povoado Zé Maria, meu grande amigo irmão em Cristo, Jorge Ricardo de Araria, Josi do povoado Conduru, Penalva, a Keliane do bairro Novo também, alô, Leôncio do povoado Raposo, Monção, também quero abraçar Lindinalva de Estiva Arari, também a Lindinalva e Expedito em Tucum, Cajari, ao Luciano, não sei se ele tá aqui em Cachoeira, já voltou para Uberlândia, Minas Gerais, tá? Ao Manuel Cardoso de Cajari, a Micaele Gama de Coque, nossa querida Maria Casas Novas, diretamente de Miranda do Norte para todo o Maranhão, aquele abraço, querida, a Maria do Conjunto do Hélio, Maria do Carmo de Olho d'Água do Caru, para ser preciso, ali na cidade de Viana, Olho d'Água do Caru, tá? A Maria Matos da Rua da Paz, a Maria Santa de Olinda Nova, Marinete de Matões do Norte, gente, é o Maranhão, é muita gente aqui, que a gente não dá conta de mandar alô para todos, né? Mas que Deus abençoe. Lá em São José, em São João Batista, a Vânia Sodré, eu aproveito, mando um abraço para a família Sodré em São José, saudade de um povo de lá, né? Faz tempo que eu não vou nessa região, mas eu tenho amigos nessa região também, um grande abraço, a Silvana do Paiol, a Silvânia também, amiga de Bireca ali no Jaguari, a Sila, Doninha em São Benedito do Maciel, alô Lourdes, alô Zé Maria também em São Benedito, enfim, a todo esse povo aí, um grande abraço, é o Maranhão acompanhando, participando, adorando ao Senhor através das ondas sonoras da Rádio Cidade de Vitória, com o programa Boas Novas, toda quarta, quinta e sexta, de 11 às 13 da manhã. E ao sábado, iniciamos às 8 horas da manhã em ponto. Iremos até às 11 horas. Dá tempo ainda de você ligar, participar da nossa programação. Por isso que é importante, Ana Lê, a gente passar o nosso número de telefone, tá? Olha, tá chegando aqui ouvinte novo, né? Pelo que eu tô vendo aqui pela foto do perfil, deve ser algum caminhoneiro? Não sei. Saberemos agora porque ele mandou um áudio. Vamos ouvir.
2: Olá, Edinaldo, bom dia, meu irmão. Mandou um troco ainda aí pra nós aí. Estamos aqui na estrada pra Arari. Aí toca um hino aí do... É o pastor Elias Silva, né? Livre pra voar.
0: Livre pra voar.
2: Estamos aqui na estrada pra ouvir esse hino lindo aí. Um abraço, meu irmão. Tudo de bom. Que Deus abençoe.
0: Essa voz aqui é do meu amigo Gonçalo. Gonçalinho. Meu amigo Gonçalinho, daqui de Vitória do Imerim, trabalhando na luta, né, Gonçalinho? Meu amigo Gonçalo Júnior, mais conhecido como Gonçalinho. Meu amigo, meu irmão, tá? Amo que nem um irmão de sangue, é muito especial para mim, ele e a sua família. Então, Gonçalinho, muito obrigado, meu irmão, por estar acompanhando a nossa programação, dando carona nesse caminhãozão aí abençoado. E Deus te conduza, meu irmão, em segurança, tá? Sempre, sempre, é o desejo sempre do coração do teu irmãozão Edinaldo ou Patinho, tá? Então já temos canções, 9:54, nós vamos preparar Livre para Voar também de Elias Silva, pode ser lá pra frente, tá? Mas iremos tocar para atender o nosso amigo Gonçalinho, porque tem outros pedidos antes, né? Então vamos aí arrematar três canções e depois retornaremos, tá? Com a mensagem, vai ter uma mensagem para os nossos ouvintes, tá? A irmã Nali estará ministrando a palavra de Deus daqui a pouco, é o tempo que você se organiza em casa, tá? Tá limpando a casa, tá lavando uma roupinha, né? Preparando as coisas, mas não perca a palavra de Deus também, porque Deus quer falar aos nossos corações na manhã deste sábado. Vamos de canções.

Sete minutinhos aqui em Vitória do Merim. Nós queremos mandar um alô especial para todos os aniversariantes do dia. Hoje, dia 10, hoje é aniversário da minha cunhada Janaíris, lá em Paragominas, né? Hoje é aniversário do meu tio Sereco, ali em São Benedito, né? Também é o aniversário do netinho Samuel, também o netinho do meu tio Sereco. Então nós queremos parabenizar todos os aniversariantes aí do dia 10 de outubro. Alô, Janaíde, bom dia pra você. Parabéns, minha cunhada. Desejo que você tenha muita saúde, tanto para o seu corpo físico quanto para a sua alma. Um abraço. Nós aqui estamos aqui, ó, orando por você, pela sua vida, pela vida da sua família. Família linda, um abraço para você, para a Érica, para os meninos, para Daniel, para o seu digníssimo. Nós queremos também parabenizar nesse dia o filho do pastor Fábio Henrique, o que carinhosamente nós chamamos de Fabinho, né? Bom dia, Fabinho, parabéns. Fabinho, que é um cantor abençoado do Senhor, louva a Deus com muita unção. Louvado seja o nome do Senhor. Esta família que o Senhor trouxe aqui para a Vitória do Mearim, para pastorear o rebanho do Senhor aqui na nossa cidade, nós acolhemos com muito carinho. Parabéns, viu, Fabinho? Desejo que você tenha muita saúde para você vivenciar tudo aquilo que Deus tem na sua vida, querido. Vamos para a palavra do Senhor nesta manhã. Para isso, eu convido você a abrir a sua Bíblia nesta manhã, no livro de 2 Samuel, no capítulo 6. Eu quero ler 2 Samuel, capítulo 6, versículos... Eu vou ler apenas o versículo 11. Mas para você entender bem aí na sua casa, você pode ler depois todo o capítulo 11, tá certo? Eu vou ler apenas o capítulo 11, o versículo 11, perdão, do capítulo 6 do livro de 2 Samuel. Diz assim a palavra do Senhor: a arca do Senhor permaneceu na casa dele, dele quem? Obed-Edom, por 3 meses. E o Senhor o abençoou grandemente, bem como toda a sua família. Preste atenção.

Bíblia diz que a arca do Senhor permaneceu na casa de Obed-Edom por 3 meses e o Senhor o abençoou grandemente, bem como toda a sua família. Queridos, nós estamos diante de um texto aqui riquíssimo sobre a casa de Obed-Edom e a casa de Abinadab. Observem que o texto é riquíssimo. Na casa de Abinadab, a arca ficou 20 anos. E na casa de Obed-Edom, a arca ficou apenas 3 meses. Então nós vamos aqui nesta manhã fazer um paralelo, né? Casa de Abinadab e a casa de Obed-Edom. A mesma arca, duas casas, dois resultados. Uma ficou 20 anos em uma casa e a outra ficou apenas 3 meses. Aqui hospedou a casa, a arca do Senhor durante 20 anos, ficou igual. Aqui ficou apenas 3 meses, hospedou por 3 meses. Ficou rica. Vamos ver o porquê, né? Primeiro nós temos que entender por que a arca foi parar na casa de Abinadab. A arca do Senhor, a arca da aliança, que representava a presença de Deus no meio do seu povo. Então, onde a arca estava, havia direção, poder e glória, né? Mas a diferença estava em como cada casa tratava a arca, que simbolizava a presença de Deus, né? Então, primeiro, no primeiro livro que escreveu Samuel, no capítulo 4, aparece Eli, Ofni e Finéias. Eli, o sumo sacerdote, Ofni e Finéias, seus filhos, né? Israel perde a guerra para os filisteus, a arca é tomada, vai para Asdod, que era o templo de Dagom. A Bíblia vai dizer que Dagom cai, filisteus ficam com tumores, Deus fere os filisteus com tumores. Então eles devolvem a arca de cidade em cidade por um tempo de 7 meses. Por quê? A Bíblia vai dizer que Ofni e Finéias, eles eram sacerdotes, eles cuidavam do culto, né? Ali dos sacrifícios, e eles, a Bíblia vai chamá-los de homens de Belial. Eles eram meninos desobedientes a Deus, a sua palavra e, lógico, ao pai e à mãe. Porque se não obedece ao Senhor, muito menos vai obedecer o pai e a mãe, não é verdade? E eles eram rebeldes, e o livro de 1 Samuel vai registrar que eles viviam se alimentando do sacrifício que não eram para eles tocarem. E a Bíblia vai dizer que Israel entra em guerra e eles vão guerrear contra os filisteus. E quando eles pensam que vão perder a guerra, mandam buscar a arca do Senhor, achando que a arca era o amuleto para eles que estavam desobedecendo ao Senhor. Porque a arca nunca foi amuleto para Israel. Ela era um símbolo da presença. Mas a presença, ela não habita onde há desobediência. É, nós não podemos esquecer este detalhe importantíssimo. E a Bíblia vai dizer que vieram os homens de Kiriate Jearim e levaram a arca, né? E trouxeram à casa de Abinadab no outeiro e consagraram a Eleazar, seu filho, para que guardassem a arca. E desde aquele dia que a arca ficou em Kiriate Jearim, passaram-se 20 anos. Então, no livro de 1 Samuel, no capítulo 6, vai dizer que os homens de Bet-Semes não aguentam a santidade da arca. Então mandam chamar
Kiriate Jearim e levam de volta, né? Então, Kiriate Jearim é uma cidade de bosque, a 15 quilômetros de Jerusalém, com altitude aí de 700 metros. Casa de Abinadab no outeiro, ou seja, num lugar alto, visível. Então, Abinadab, o seu nome significa meu pai é generoso. Abinadab, ele era um levita? Não, ele não era um levita. 1 Samuel no capítulo 6 não diz levita, mas cidade, a cidade era levita. Eu posso morar em Vitória do Merim e não ser vitoriense. Entendido? Então, em Josué no capítulo 21, no verso 9, diz que Kiriate Jearim não era cidade levítica, era de Judá. Então, Abinadab provavelmente levita morando ali, ou efraimita com sobrenome. Então isso não vem ao caso, mas consagra o filho não sacerdote para guardar a arca. Ou seja, já começa errado. A arca guardada por não sacerdote consagrado na hora, sem chamado de Deus, sem incenso, sem sacrifício diário. Porque o sacerdócio era da tribo de Levi, escolhidos por Deus. Ok? Então, 20 anos ali, Davi já era menino pastoreando. Foi ungido, matou Golias, fugiu de Saul, Saul morre. Davi reinou 7 anos em Hebron, conquistou Jerusalém e a arca, aonde? Lá, parada. Quem guia? Quem guia essa arca? Vamos continuar. Observe que nenhum milagre, nenhuma bênção registrada na casa de Abinadab, nenhum crescimento, casa de Abinadab, virou apenas depósito da presença de Deus. Depósito. Eu posso guardar a presença sem ela se manifestar dentro da minha casa, não é verdade? Então, Davi, ele tenta levar. A Bíblia diz que então subiram Davi e todo Israel para trazerem de lá a arca de Deus e puseram na casa de Abinadab. Davi, com 30 mil, coloca a arca em um carro novo. Ou seja, o erro de Abinadab vai continuar. Ou seja, se acostumar com a presença ou não reverenciar a presença. Observe que Davi comete o mesmo erro igual os filisteus, lá em 1 Samuel, no capítulo 6 e 7. Porque a Bíblia vai dizer que ela tinha que ser carregada no ombro dos levitas, como no livro de Números, no capítulo 4, manda. Quem é que vai guiando este carro novo? Uzá e Aior, filhos de Abinadab. Ou seja, 20 anos com a arca dentro de casa, os filhos não aprenderam a reverenciar a presença. Trataram a arca apenas como móvel. E a Bíblia vai dizer que no percurso acontece um acidente. Uzá vai para tocar para que a arca não caia, porque um dos bois tropeça. E a Bíblia vai dizer que ele morre. Abinadab teve 20 anos com a arca, gerou filhos que morrem por falta de temor. Teve presença, mas não teve temor. Então a arca, ela é desviada para a casa de Obed-Edom. Então Davi, com medo, deixa a arca na casa de Obed-Edom, Geteu. Então quem era Obed-Edom? Obed-Edom era filho de Jedutum, levita, porteiro da família de Coré.
Ele era guarda das portas.

Caxotas do Sul, 62 homens valentes. Porteiros não eram qualquer um, eram guerreiros levitas. Geteu não era porque era de Gate dos filisteus, mas de Gate Rimon, cidade levítica, de acordo com Josué no capítulo 21. Onde nasceu em Gate, ou seja, nasceu em Gate, mas ele era levita. Levita de verdade, mas não sacerdote. Ele era porteiro, homem simples, não príncipe como Abinadab na casa do outeiro. Entendido? Então ele morava perto do caminho, na encosta. É Kiriat Jearim, né? E Jerusalém. A Bíblia vai dizer que ali a arca ficou 3 meses. Observem. O Senhor, a Bíblia vai dizer, e o Senhor o abençoou e a toda a sua casa. A casa de Abinadab, a presença estava lá, mas sem transformação. A arca ficou 20 anos na casa de Abinadab. Então não há registro de mudança, não há registro de avivamento, não há registro de milagre. A presença estava lá, mas não havia honra e nem temor. O costume substituiu a adoração. Então, o que que aprendemos? Há pessoas que convivem com a presença, mas não são transformados por ela. É possível ter a arca em casa e o coração longe de Deus. Só que na casa de Obed-Edom é diferente. A arca ficou apenas 3 meses, um tempo muito curto, mas cheio de resultados visíveis. E a Bíblia vai dizer, e o Senhor abençoou Obed-Edom e toda a sua casa. Ou seja, tudo que ele tinha foi abençoado. Então no livro de 1 Crônicas, no capítulo 26, vai listar a bênção. 8 filhos, todos chefes fortes, porque Deus o abençoou. A família cresceu, prosperou, virou guarda do templo depois. Qual é a diferença, então? Abinadab tinha a arca como relíquia. Obed-Edom, ele tinha como presença. Abinadab, ele guardou a arca. E Obed-Edom, ele hospedou a arca. A arca na casa dele não era um instrumento de depósito, vou guardar. Não, não. Ele hospedou, é diferente. Virou caseiro. Ou seja, Abinadab virou caseiro. O outro virou adorador. Essa é a diferença. 20 anos a arca na sala. E o filho não aprende temor, porque o pai trata a arca como objeto sagrado, que fica no canto, não limpa, não ora, não oferece, virou o quê? Apenas um amuleto. O que é que eu posso aprender nesta manhã com esta palavra? É como se eu tivesse hoje a Bíblia na estante da minha casa, por 20 anos. Bonita, empoeirada, ninguém lê, vira decoração. Vou abrir no Salmo 91 para me livrar dos males. Não vai livrar não, queridos. Tem culto em casa, mas vira rotina. Os filhos veem a arca, mas não veem o pai chorando diante da presença. Aí está a diferença. Já na casa de Obed-Edom é tudo simples. É porteiro, não tem outeiro. Né? Mas quando a presença entrou na casa, ele tratou a arca com temor, limpando a casa, mudando a rotina, adorando. 3 meses apenas mudou tudo. Queridos, Abinadab tratou a arca como se ele fosse dono. Já Obed-Edom tratou a arca como servo.

Essa é a diferença. Porque a presença mudou o destino daquela família. Obed-Edom, ele apenas não hospedou, ele se tornou servo. E a Bíblia vai escrever, vai dizer isso no livro de 1 Crônicas, no capítulo 15. Quem Deus encontra, quando Deus encontra um coração que o honra, ele transforma o ambiente da casa no altar, em altar. Então a presença de Deus, ela não é decoração, ela é transformação. A honra atrai a glória, mas a indiferença apaga o mover. Tem pessoas que é indiferente ao Espírito Santo. Ele está falando com você, mas você o trata como indiferente. Então, onde há adoração verdadeira, Deus abençoa toda a casa. Até porque a Bíblia diz assim, olha, honrarei aos que me honram, porém os que me desprezam serão desmerecidos. Tem pessoa desonrando a Deus. Irmã Nali, como eu posso desonrar o Senhor? Quando eu negligencio a sua palavra, quando eu quero viver aquilo que a palavra condena. A Bíblia condena inúmeras coisas, mas se eu apoio, eu estou desonrando a palavra de Deus. Então, a Bíblia diz, o Senhor falou, eu honrarei os que me honram, porém os que me desprezam serão desmerecidos. Porque Obed-Edom, ele sabia que ele era da arca, mas a arca não era dele. A arca era do povo de Israel. Porteiro vive para guardar a porta do Senhor. O problema foi que Abinadab não gerou fome pela presença. Já Obed-Edom gerou fome. E o que que acontece depois, irmã Nali? A Bíblia diz que disseram a Davi. Gerou fome. Como? Davi desejou. Não, nós vamos trazer a arca de Deus para Jerusalém. Então disseram a Davi. Abençoou o Senhor a casa de Obed-Edom. Davi ouve que a casa do porteiro foi abençoada em 3 meses, mais que a casa do príncipe em 20 anos. Então ele disse, vamos buscar a arca. Porque na casa de Abinadab não tem testemunho de bênçãos. Não faz ninguém querer Deus. Mas a casa de Obed-Edom, diferente, né? A casa de Obed-Edom evangeliza sem pregar. O vizinho vê bênção e quer aquilo. Queridos, eu tenho 3 perguntas para nós nesta manhã. A nossa casa, ela está com a arca há 20 anos ou 3 meses? A minha casa é como a casa de Obed-Edom ou como a casa de Abinadab? Talvez você serve ao Senhor há 20 anos, há 30, 40, há 10 e tem filhos frios, casamento frio, rotina fria. E eu quero te dizer, porque virou Abinadab, tem arca, mas não tem bênção. Mas eu quero te convidar para 3 meses de encontro verdadeiro e tudo vai mudar. Virou o Obed-Edom. Presença não é tempo, é temor. É temor. Observem que Sansão, a Bíblia diz que o Espírito de Deus vinha sobre ele e ele derrotava os inimigos.
Só que Sansão não temia o Senhor, ele não respeitava a presença. Até que um dia, diz a Bíblia, e ele não sabia que o Espírito de Deus já havia se afastado dele. Olha o perigo. A Bíblia diz que ele não sabia. Sabe por quê? Porque nunca tratou a Deus com temor, com respeito, eu vou usar essa expressão, que ele merece. Ele é Senhor. Outra pergunta. Nós carregamos a arca em um carro novo ou no ombro? Carro novo é jeito simples de filisteu, é rápido, prático, sem peso, sem santidade. Trazer a arca em carro novo é querer presença de Deus. Como diz a canção, passa lá em casa, Jesus. Vai na minha casa, Jesus. Ele vai, ele entra, só que ele não quer passar, ele quer morar. Agora, se ele quer morar, se ele vai morar, ele não pode habitar em um lugar de qualquer maneira. Entendido? Se você quer a presença de Deus dentro de casa, se eu quero, eu quero dizer para nós que querer a presença de Deus sem renúncia, louvor sem ombro, bênção de Deus sem carregar é perigoso. É carro novo, é jeito simples. No ombro é diferente. No ombro dói, né? No ombro pesa. Precisa ir de 4 levitas, passo curto, de 6 em 6 passos, diz a Bíblia, que eles sacrificavam. Então a casa de Obed-Edom carregou no ombro, sacrificou. Hoje, carro novo é culto raso, né? Ombro, hoje, é joelho no chão. E joelho no chão é difícil, né, irmãos? É renúncia diária. O que a sua casa gera? Usás ou filhos que se tornam chefes? Porque se for usás, eu quero te dizer, vai morrer rápido. Mas se for Obed-Edom, vai ter filhos que vão se tornar chefes. Porque Abinadab gerou Uzá, que tocou a arca sem temor e morreu. Ele sabia que não podia tocar. E isso nós podemos aprender nesta manhã. É pessoas que acham que pode tocar a presença de Deus de qualquer jeito, sem santidade, sem chamado. Já Obed-Edom gerou 8 filhos chefes, valentes, homens de força. Presença que gerou força para a nação de Israel. Então, a sua casa está há 20 anos gerando Uzá ou gerando Obed-Edom, filhos fortes. Fiquemos com essa palavra nesta manhã. Que nós possamos perguntar para nós mesmos. Eu estou acostumado com a presença ou eu estou sendo transformado por ela? Que a nossa casa seja um altar de adoração e não apenas um depósito, né, da presença. E a Bíblia diz que Davi tirou a arca de Abinadab, levou para Obed-Edom, porque Deus procura casa que treme. Isaías no capítulo 66 no versículo 2 diz: para aquele olharei, para o pobre e abatido de espírito e que treme da minha palavra. Continue tremendo aí, ou seja, tenha temor pela palavra de Deus. Que Deus nos abençoe nesta manhã e nos guarde no seu amor para sempre. Vamos ouvir a canção na voz da Vanilda.
Jesus está chegando aí.

0: na sua casa, mas faça como Obed-Edom. Faça da sua casa um altar de adoração e não um depósito da presença de Deus. Amém? Vamos ouvir a canção.
1: 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Olha para ele e fala assim: Jesus está chegando aí. A tua história vai mudar. Aleluia, a tua história não vai mudar porque eu tô cantando, não. É porque Jesus está chegando. Aleluia. A casa que recebe Jesus

0: É isso aí, povo de Deus. Vamos atender aqui mais uma ouvinte, Dona Maria Antônia. Bom dia para a senhora, princesa.
1: Bom dia.
0: Bom dia.
1: É Maria Antônia daqui da Rua da Coab, daqui de Acosta. Eu liguei, a senhora estava vendo a palavra. Ai, tá tudo bem. Eu quero oferecer um hino para uma prima irmã minha que mora lá em Garapé do Meio, que ela está completando mais uma primavera hoje. Quero desejar toda a felicidade do mundo para ela, que Deus abençoe, proteja, livra ela de todo mal. Jesus, conceda ela na paz do Senhor. E para todos vocês daí da rádio, para minha filha lá no São Vicente, para a Jordiane, para a mamãe lá na Garapé do Meio, Maria José, a Leide, a Raimundo, que estão tudo lá em Garapé do Meio. Que Deus abençoe todos eles. Que Deus nos abençoe, nos dê uma final de semana feliz, cheia de paz e de amor. Bom dia. O nome da aniversariante é Maria. É Maria de Brasilândia. Lá em Garapé do Meio, para toda a família dela.
0: Alô, Maria de Brasilino, parabéns para você, querida. Deus abençoe a sua vida, em nome de Jesus. Vamos lá, Pati.
2: É isso aí, irmã Nali, 10 horas e 42 minutos, depois de uma palavra vindo do coração de Deus aos nossos corações, iremos agora fazer os últimos oferecimentos. Olha, diretamente do povoado ali de Viana, Bacurizeiro, quero mandar um alô especial para a Geisa Gomes, a ela e toda a sua família. Ela pediu até um hino, Sou Um dos 10, já tocou, não já? Hoje já tocou. Então já tocou, Geisa, mas nós iremos tocar as últimas canções, querida, para você. Agora, Geisa, continue conosco, ouvindo, tá? Participando da nossa programação, essa região aí, né? Bacurizeiro. Vou até anotar aqui, para sempre que possível a gente mandar um alô especial para vocês aí dessa região, viu? Que sempre ouvem a programação Boas Novas. Que bom, que bom, que bom, que bom mesmo. E vamos aqui, os últimos oferecimentos também, quem está na nossa companhia. Quero mandar um alô especial para a irmã Rosa, aqui em Vitória do Mearim. Ali, aquela rua ali por trás do Templo Central, né? Esse bairro aí. Posso dizer que é o bairro novo, né? Não perde a nossa programação. Irmã Rosa, um abraço para a senhora. Você é bênção de Deus em nossas vidas. A Maria do Carmo também, ela está diretamente do povoado São Vicente da Palmeirinha, em Garapé do Meio. Ela diz assim, bom dia, gostaria de ouvir um hino. Sou um dos 10, também já tocou, viu? E ofereci para toda a minha família, em especial para minha tia Jesse, né? E em Jaibara dos Nogueiras, né? Que está também na nossa companhia. Então é isso, irmã Nali, chegando no finalzinho, né? 10 horas e 44 minutos. Nós temos livre para voar. Dei ali assim, vou pedir Gonçalinho. O que mais nós temos, Luiz? Nos ajude aí, por favor, hein? Luciano Camargo. É Vitorioso Wes, a canção dele, né? Tem mais alguma aí? No jeito? Pois pronto, então. E iremos encerrar, Nali. Tem mais alguma canção aí, irmã Nali? Vamos lá. Tu anotou canções aí pra gente...
0: Não, amor, eu quero só agradecer a todos pelo carinho de sintonia que ficaram com a gente até este exato momento. Muito obrigada, meu povo. Deus abençoe.
2: Pois nós vamos fazer assim. Repete a canção Sou Um dos 10, porque tem dois pedidos e nós iremos atender essas ouvintes aí muito especiais. Então é isso. Deus abençoe a todos. Muito, muito obrigado a todos pelo carinho de sintonia desde as 8 horas da manhã aqui no estúdio da Rádio Cidade Vitória, com mais uma edição do programa Boas Novas, especial Sabadão de Bênção, tá? Então, amanhã não esqueça, EBD, Escola Bíblica Dominical, em todas as congregações aqui em Vitória do Mearim, também no Templo Central. Hoje, a continuação da festa ali em Arari, que se iniciou com encontros das Gideonitas ontem. E hoje tem a continuação do trabalho, né? Congresso do Círculo de Oração estará no louvor. Quem é a cantora que está lá?
0: Raiane Vanessa.
2: Raiane Vanessa, desde ontem, que está ali na cidade de Arari. Vai continuar hoje e amanhã, tá? A partir das 18 horas. Hoje pela manhã, às 6 horas da manhã, se reuniram no Templo Central ali de Arari e ganharam as ruas de Arari sentido a Praça do Folclore.

0: tá fazendo aquele trabalho de evangelismo, pregação da palavra, louvor. Arari tem, está sendo impactado desde a manhã de hoje, ou da ontem à noite também, podemos dizer assim. E a continuação será hoje, a partir das 18 horas, no Templo Central, ali, o novo Templo Central em Arari, ali na Estrada Velha. Vocês são os nossos convidados mais que especiais, tá bom? Faça esse convite em nome do pastor Israel, pastor presidente, e a missionária, sua esposa, e toda a igreja do Senhor na cidade de Arari. Hoje está chegando, ou já chegou daqui a pouco, grande caravana ali da cidade de Santa Helena, que serão hospedados aqui em Arari para esses continuação desse trabalho hoje e amanhã, que é o congresso que está acontecendo. Se eu não for hoje, mas amanhã, vamos dar um pulinho lá para participar do trabalho, tá? Deus abençoe a todos. E até o próximo programa. Tem um final de semana aí abençoado por Deus. Segunda-feira é feriadão, tá? Ninguém que vai a São Luís, negócio de tirar documento, resolver que vai estar, tá, tudo é fechado. É feriadão segunda-feira. Não esqueça.
1: Um abraço para todo o povo de Deus. Fiquem todos na paz do Senhor. E se ele nos permitir.

Essa história é muito linda. Uma certa vez Jesus curou 10 leprosos de uma vez. Mas sabe o que acontece? Só um voltou. Só um voltou para agradecer. Quantos são agradecidos? Porque Jesus entrou na

0: diga comigo do fundo do coração assim, ó.
1: Mas não vá embora.
2: Não vá embora, Pai. Fica, Jesus. Fica aqui.
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0: Senhor, porque Ele é digno.
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2: 11 horas e 1 minuto.
3: Repita.
2: 11 horas e 1 minuto.
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7: Este é o Giro de Notícias. Eu sou Joyce Santos e você acompanha os destaques do momento. A Polícia Federal e a Procuradoria-Geral da República negaram que o ex-banqueiro Daniel Vorcaro tenha prestado depoimento ou apresentado documentos afirmando ter financiado documentário sobre o presidente Luiz Inácio Lula da Silva. A informação foi divulgada pela revista Veja, que citou um áudio atribuído a Vorcaro. Segundo os órgãos, a proposta de delação premiada do empresário foi rejeitada e não houve depoimento sobre o assunto. A defesa também negou as alegações, enquanto a Advocacia Geral da União anunciou que solicitará direito de resposta e correção das informações. Um ataque russo à cidade de Zaporizhia, no sul da Ucrânia, deixou 7 mortos, incluindo 3 crianças e pelo menos 10 feridos neste sábado. A ofensiva ocorreu após o presidente dos Estados Unidos, Donald Trump, anunciar um acordo com Vladimir Putin para a compra de diesel russo, com o objetivo de reduzir os preços dos combustíveis no mercado americano. O presidente do Supremo Tribunal Federal, ministro Edson Fachin, encaminhou à Polícia Federal um relatório técnico sobre ameaças de morte e agressões contra o ministro Flávio Dino, identificadas nas redes sociais. O documento reúne mensagens com referências a fuzilamento, explosões e outras formas de violência contra integrantes da corte. Dino atribuiu as ameaças à disseminação de informações falsas e afirmou que não mudará sua atuação profissional por causa das intimidações. O furacão Isaías atingiu o estado da Flórida, no sudeste dos Estados Unidos, com ventos de até 169 km por hora, deixando cerca de 770 mil pessoas sem energia elétrica. O fenômeno chegou à costa na noite da sexta-feira, como um furacão em categoria 2, provocando fortes chuvas, riscos de inundações e marés de tempestade. As autoridades emitiram alertas para áreas costeiras e monitoraram os impactos do ciclone, que perdeu intensidade após atingir o continente.
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0: 11:20.
1: Repita.
0: 11:20.
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0: isso aí, gente. Que coisa uma linda.
1: Honra. Uma honra vocês aqui comigo essa noite. Deus abençoe.
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1: 11:33.
2: Repita.
1: 11:33.
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2: 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Lúcia Miesel.
3: Paris, 10 de outubro de 2026. Estes são os destaques deste sábado. O anúncio do presidente dos Estados Unidos, Donald Trump, de um acordo para o fornecimento de grandes quantidades de diesel russo para os mercados americano e global expôs mais uma vez a vulnerabilidade da Europa diante do conflito entre a Rússia e a Ucrânia. O objetivo de Trump é baixar os preços dos combustíveis nos Estados Unidos antes das eleições de meio mandato no país. O acordo firmado com o presidente Vladimir Putin durante uma conversa telefônica entre os dois prevê a entrega de 1 milhão e 800 mil toneladas de diesel nos próximos meses, ignorando as sanções ocidentais em vigor contra Moscou. O anúncio inesperado nesta sexta-feira coincidiu com a retomada em Miami das discussões entre americanos e ucranianos sobre a guerra, com a presença de conselheiros de segurança nacional de vários países europeus. O acordo provocou imediata e forte reprovação por parte do presidente ucraniano. Volodymyr Zelensky considerou o acerto indigno e uma decisão fraca. A coalizão liderada pela Arábia Saudita, que combate os Houthis no Iêmen, afirmou ter destruído mais de 100 alvos militares em uma operação em grande escala contra o grupo, apoiado pelo Irã. Além de tomar territórios ao longo da costa do Mar Vermelho no Iêmen, os Houthis têm atacado com drones e mísseis centros de transportes, instalações de energia e outros alvos civis na Arábia Saudita, o maior exportador de petróleo do mundo. O furacão Isaías tocou terra na noite desta sexta na costa dos Estados Unidos, no Golfo do México. O Centro Nacional de Furacões informou que o fenômeno, de categoria 2, de uma escala que vai até 5, registra ventos de até 165 km por hora. As áreas mais ameaçadas ficam entre a foz do rio Mississippi, o Alabama e a Flórida. As autoridades pedem que a população siga as orientações de segurança e deixe as regiões de risco. Já o Panamá se recupera de um terremoto de magnitude 7.7 ocorrido nesta sexta, que provocou pânico e causou o desabamento de edifícios e estradas. As autoridades relataram pelo menos 2 feridos, mas nenhuma morte até o momento. Manifestantes protestaram em Nova York contra a Operação do ICE, a Polícia Federal de Imigração, que resultou em tiros contra um dominicano. Oscar Belgal, de 28 anos, foi baleado e ferido no pescoço no Bronx na quinta-feira. Continue acompanhando as notícias em rfbrasil.com e um ótimo dia. De Paris, Rádio França Internacional, em parceria com a agência Rádio.
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1: Meio-dia. Repita. Meio-dia.
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1: Meio-dia e 11 minutos. Repita. Meio-dia e 11 minutos.

0: Meio-dia e 23 minutos. Repita. Meio-dia e 23 minutos.
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1: Meio-dia e 38 minutos.
2: Repita.
1: Meio-dia e 38 minutos.
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4: Um esquema de venda de diplomas falsos de treinador de futebol atingiu grandes estrelas e ídolos do esporte no Brasil. O responsável por articular as negociações era Alejandro Mancuso, ex-jogador argentino com passagens marcantes por Palmeiras e Flamengo nos anos 90. Mancuso cobrava cerca de R$100 mil por atleta para entregar um pacote com 4 licenças atribuídas à Associação de Técnicos de Futebol Argentino, a mais tradicional escola de treinadores da América do Sul. O golpe consistia em oferecer o chamado trâmite urgente, prometendo que os certificados chegariam pelo correio em no máximo 10 dias. O pacote incluía as licenças C, B, A e até a tão cobiçada licença Pro, que permite comandar equipes no exterior. Para convencer os compradores, Mancuso dizia que atletas com histórias consagradas nos campos não precisavam perder tempo em aulas ou provas virtuais, bastando pagar o valor cobrado para ter a carreira formalmente reconhecida no país vizinho. A lista de clientes envolvidos no esquema reúne nomes conhecidos do torcedor brasileiro. O zagueiro Thiago Silva informou, inclusive via assessoria de imprensa, que pagou pelos cursos que acabaram não sendo ministrados da forma combinada. O defensor chegou, inclusive, a tentar checar a situação na escola argentina sem conseguir resposta e que recebeu o certificado em 2023, garantindo que jamais utilizou a papelada para trabalhar. Outro citado foi Felipe Melo, que chegou a desconfiar do negócio ao cobrar as aulas presenciais prometidas por Mancuso. Como o zagueiro nunca agendava as datas, o jogador percebeu a irregularidade, apagou as menções das redes sociais e conseguiu a devolução do dinheiro já pago. Já Petkovic confirmou ter negociado os papéis com Mancuso, mas alegou que a licença ficou suspensa por não ter feito a etapa presencial, além de pontuar que não planeja seguir carreira de técnico. A reportagem do UOL foi quem descobriu e investigou toda essa situação, inclusive com áudios que comprovam que Mancuso

0: usava desse artifício. O ex-volante Souza, que agora trabalha como treinador de futebol, gravou um vídeo nas redes sociais e explicou que foi oferecido a ele esse mesmo esquema.
1: E de fato foi oferecido também para mim, entrou em contato comigo, pessoa na qual está sendo mencionada nisso tudo, mas é tão engraçado que apesar de muito tentador, eu aprendi na

0: pagar esses 100 mil reais aí que ele cobra pra te dar uma licença A. E não viver todos os processos necessários da vida do ser humano para chegar onde todos nós queremos chegar. E aí fica um aviso para mim, um aviso para você, um aviso para todos nós, que é não pule etapas.
1: A direção da Associação de Futebol da Argentina divulgou uma nota oficial assinada pelo secretário-geral Salvador Pacini, desmentindo qualquer tipo de relação com Mancuso. A entidade garantiu que o ex-atleta nunca fez parte da diretoria ou do quadro de funcionários, não possui contrato e não tem autorização para emitir papéis em nome da escola. A nota informa ainda que uma investigação policial realizada no ano passado revistou a sede da associação e acabou arquivada pela Justiça Argentina em dezembro no mesmo ano por falta de provas de participação interna da diretoria, no caso. Com informações do Futebol Internacional, Daniel.
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1: 13 horas e 2 minutos.
2: Repita.

0: 13h02.
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2: A rodada deste fim de semana do Brasileirão vai pegar fogo e já começa com um duelo entre Vasco e Remo em São Januário às 18h. O time cruzmaltino quer seguir embalando na competição. Vem de vitória e do clássico diante do Botafogo. Já tem 3 vitórias seguidas e quer a quarta para cada vez mais se distanciar da zona do rebaixamento. Quem já nem pensa em Z4 é o Santos, que vai enfrentar o Atlético Mineiro dentro da Arena MRV no domingo às 16h. O time de Cuca já ocupa a 8ª posição na tabela de classificação e chega até a sonhar com uma possível vaga na Libertadores da América. O técnico Cuca fala do comprometimento do time com os resultados.
3: Uma personalidade que a equipe vem adquirindo com jogos, com confiança que eles vão pegando. Eu acho que a recuperação técnica dos jogadores está sendo fantástica. Hoje são pouquíssimos jogadores que a gente tem abaixo do que eles podem render e antigamente não é. Né? Hoje a gente vê o torcedor tendo mais paciência com o jogador também, entendendo que às vezes eles vão errar, né? Mas que eles estão entregando tudo, e isso aí que é bonito de ver.
2: E o fim de semana promete também pelo lado dos clássicos. Domingo às 17h30 é dia de Fla-Flu no Rio de Janeiro, Palmeiras e Corinthians em São Paulo e Grená no Rio Grande do Sul. Ainda no domingo tem Bahia e Mirassol na Arena Fonte Nova às 19h30. Lembrando que a rodada foi desmembrada e teremos jogos também na segunda-feira, Dia das Crianças. Bragantino e Cruzeiro, Curitiba e Botafogo e Chapecoense e Atlético Paranaense. Agência Rádio Web com informações do Brasileirão, Daniela Esperon.
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0: 13 horas e 16 minutos.
1: Repita.
0: 13 horas e 16 minutos.
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1: 13:32.
2: Repita.
1: 13:32.
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4: Os dados sistematizados pela Fundação Abrinq, a partir de informações do Ministério da Saúde, do IBGE, apontam um cenário desafiador para o próximo presidente da República. Só em 2025, por exemplo, o país registrou quase 60 mil notificações de violência sexual contra crianças e adolescentes, o que corresponde a uma média de 164 casos por dia. Os números são preocupantes, mas podem ser ainda maiores, por isso é preciso fortalecer a rede de denúncias. Quem pontua é a juíza titular da primeira vara de crimes contra crianças e adolescentes de Belém do Pará, Mônica Maciel.
5: A todas as crianças e adolescentes que estejam sofrendo algum tipo de violência, seja no ambiente familiar ou fora dele, denuncie, procure ajuda, procure um adulto de sua referência, alguém próximo que possa lhe oferecer o apoio e ajuda. Pode procurar também dentro da escola esse apoio, buscar que vai chegar o conhecimento das autoridades competentes e vai receber o acompanhamento profissional necessário, um acolhimento, um atendimento, para sair, quebrar, interromper o ciclo de violência.
4: Outro cenário que o próximo presidente deve enfrentar são os casos de violência física, com 78 mil notificações em 2025. Reconhecer os sinais de violência é outro passo importante para ajudar os pequenos.
5: A criança que começa a ficar triste dentro da escola, não quer mais interagir com coleguinhas, apresenta choro fácil, começa a ter disfunções fisiológicas, volta a fazer xixi na calça ou defecar. Aquela criança também que apresenta uma queda no rendimento escolar. Na criança também a hipersexualização, são comportamento sexual inadequado para a idade, entre outros assim, fatores e circunstâncias que apontam que essa criança e adolescente precisa de ajuda, que sofreu algum tipo de violência.
4: Para a Fundação Abrinq, na próxima gestão federal, o desafio passa pela capacidade de articular políticas nacionais com a atuação dos municípios e demais integrantes da rede de proteção. Produção e reportagem, Igor Pereira.
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1: 13:47.
2: Repita.
1: 13:47.
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1: 14 horas e 2 minutos.
2: Repita.
1: 14 horas e 2 minutos.
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2: Se engana quem pensa que ter nascido na era da internet é garantia de proteção contra os golpistas do mundo virtual. Um estudo recente da empresa de inteligência de dados TransUnion revela que a geração Z é a mais propensa a perder dinheiro com fraudes e golpes na internet. No Brasil, um em cada três jovens dessa faixa etária relata ter sofrido no último ano prejuízos financeiros em compras online, mensagens de texto, Pix e até nas redes sociais. Segundo o executivo de prevenção à fraude da TransUnion, Wallace Massola, a facilidade para mexer no celular e a rotina de compras rápidas pela internet acaba criando uma falsa sensação de segurança.
3: Eu gosto de dizer que familiaridade com tecnologia não gera imunidade. Saber usar a tecnologia não significa que você vai saber identificar uma tentativa de manipulação.
2: Para combater esse avanço e evitar prejuízos no bolso das famílias e dos próprios jovens, especialistas apontam que é fundamental aliar ferramentas de segurança a conscientização.
3: Então hoje é muito sobre você buscar formas de autenticação, né, que são proporcionais ao nível de risco.
2: Entre as armadilhas mais comuns estão os e-mails falsos, links suspeitos enviados por aplicativos de mensagem e perfis clonados em redes sociais. A recomendação do Executivo de Prevenção a Fraudes para evitar cair em golpes é desconfiar de ofertas com preços muito abaixo do mercado e nunca fornecer senhas ou dados bancários em páginas não verificadas.
3: O criminoso sempre vai tentar fazer com que você tenha um senso de urgência muito grande, né? É aquela oportunidade que você vai perder se você desligar a ligação. Na dúvida, sempre, né, respire, pense, fale que você vai pensar sobre a proposta, entre em contato com os canais oficiais das suas instituições financeiras. Sempre que parecer muito urgente, tem que gerar lá um alerta na pessoa para dizer, ó, porque algo tão bom está sendo oferecido para mim e tem que ser agora.
2: Da Rádio Educador FM, diretamente de Salvador, Josi Braga, para a Rádio Nacional.
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0: horas e 15 minutos. Repita. 14 horas e 15 minutos.
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1: 14 horas e 33 minutos.
2: Repita.
1: 14 horas e 33 minutos.
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5: Teve definidos recentemente 4 novos auditores para integrarem o Conselho de Auditores da Organização das Nações Unidas, ONU. Desde o ano de 2024, o país compõe o grupo, que atualmente também conta com França e Indonésia. Segundo foi anunciado pela Associação dos Membros dos Tribunais de Contas do Brasil, a Tricom, vão fazer parte do grupo da ONU os auditores Hermes Murilo Câmara Azimelo, do Tribunal de Contas do Estado, TCE, de Rondônia, Leandro Menezes Rodrigues, do TCE do Paraná, e Aline Celal da UIGNA e Juliana Coelho Bortoluzzi, ambas do TCE do Rio Grande do Sul. Diante do cenário da necessidade de doações para o funcionamento dos projetos da ONU, atua o Conselho de Auditores, conforme explica a auditora de controle externo do TCE-RS, Juliana Coelho Bortoluzzi.
6: É nesse contexto que atua o Conselho de Auditores da ONU. É um órgão que faz auditoria externa, então é um órgão que não tem vinculação com a ONU. Nós estamos, todos os auditores que participam disso têm um trabalho totalmente à parte, então a gente não se vincula à ONU, é algo externo, que faz auditoria sobre as demonstrações que eles apresentam anualmente, as prestações de contas e das diversas entidades do sistema ONU, né? Porque a ONU tem diversas entidades.
5: A auditora de controle externo, Aline Celal da UIGNA, também do TCE do Rio Grande do Sul, ressalta a importância desta colaboração.
7: A participação do Brasil no Conselho de Auditores da ONU coloca o nosso país no cenário internacional das auditorias independentes. E falando pela minha participação no Conselho, essa oportunidade ela vai proporcionar uma experiência prática em auditorias realizadas em um ambiente internacional e também vai promover um intercâmbio de boas práticas que poderão ser aplicadas diretamente no processo de auditoria do meu Tribunal de Contas.
5: Ao Brasil, cabe auditar as seguintes organizações: o Fundo de Pensão de Pessoal Conjunto das Nações Unidas, o Fundo de População das Nações Unidas, o Fundo das Nações Unidas para a Infância, a Entidade das Nações Unidas para a Igualdade de Gênero e o Empoderamento das Mulheres, o Mecanismo Internacional Residual para Tribunais Criminais, o Escritório das Nações Unidas sobre Drogas e Crime, a Universidade das Nações Unidas e o Instituto das Nações Unidas para a Formação e Investigação. Produção e reportagem.
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0: 14:49.
1: Repita.
0: 14:49.
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1: 15 horas e 2 minutos.
2: Repita.
1: 15 horas e 2 minutos.
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2: A relação entre as formas de produção de alimentos e a crise climática é estreita, segundo destacam especialistas. Meios de produção mais sustentáveis podem ter um papel importante para ajudar a combater, por exemplo, a perda de biodiversidade. Marina Lacorte, gerente da campanha de sistemas alimentares da Proteção Animal Mundial, organização global sem fins lucrativos que trabalha para pôr fim ao sofrimento animal, destaca que os sistemas atuais de produção sobrecarregam o planeta.
3: Tem impactos severos sobre o clima, sobre a biodiversidade, sobre os recursos naturais como água e solo. E por muito tempo, o foco desses sistemas agrícolas foi de aumentar a produtividade. Nos sistemas agroecológicos, os animais, eles não são vistos como mera mercadoria ou como forma isolada. Primeiro, eles são entendidos como seres sencientes e comprovadamente eles são. Pensando no sistema produtivo em si, eles também não são vistos de forma isolada, eles são vistos como parte desse sistema, né?
2: Entidades como a Organização das Nações Unidas para a Alimentação e Agricultura, FAO, defendem que os sistemas alimentares, a agricultura e o uso de terra são áreas estratégicas para limitar o aquecimento global e fortalecer a resiliência dos ecossistemas. Marina Lacorte detalha também como se dá esta relação.
3: Existe uma conexão quase que direta entre alimentação e crise climática. São justamente as escolhas, as nossas escolhas alimentares, que vão ajudar a definir quais cadeias produtivas vão ser fortalecidas ou não e quais e quantos recursos vão ser utilizados para isso. Então, diversificar a alimentação é uma estratégia importantíssima para enfrentar a crise climática. Então, ampliar o consumo de alimentos de origem vegetal, diversificados, né? E quando consumirmos produtos de origem animal, que deve ser uma quantidade muito menor do que a sociedade come hoje, valorizar aqueles que sejam de origem mais sustentáveis.
2: Recentemente, diferentes produções que foram lançadas abordam esta temática. Uma delas é o livro intitulado Bicho Livre, Terra Viva. Ele foi lançado pela Proteção Animal Mundial no começo de setembro, em São Paulo. A obra destaca a criação animal de base agroecológica como opção para articular respeito aos animais, segurança alimentar e estabilidade do clima. Um documentário audiovisual com o mesmo título, Bicho Livre, Terra Viva, estreou em agosto na plataforma YouTube e trata do mesmo assunto. Produção e reportagem, Diego Brito.
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0: 15 horas e 16 minutos.
1: Repita.
0: 15 horas e 16 minutos.
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1: 15:32.
0: Repita.
1: 15:32.
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4: SUVs e picapes têm características próprias e circulam por diferentes tipos de terreno. Por isso, a escolha dos pneus precisa considerar o tipo de uso do veículo, seja no asfalto, em estradas ou fora de estrada. Quem explica como essa escolha é feita e quais características devem ser consideradas é Fábio Magliano, consultor de treinamentos e produtos da Pirelli para a América Latina.
5: Primeiro, definir aonde ele vai usar esse carro, não de que esse carro vai ser mais utilizado. Ah, o carro vai ser mais utilizado na cidade. Então, nesse caso, ele tem que escolher pneus, né, da linha Scorpio. Tem da linha Scorpio, a gente tem pneus com essa característica. E ele escolher, então, pneus para uso urbano, que é o próprio Scorpio. Qual que é a característica, então, desse pneu? Ele vai rodar na cidade, ele tem uma capacidade de frenagem, né, muito boa, quer dizer, ele traz mais segurança, porque o veículo na cidade acaba andando em velocidades às vezes um pouco maiores, né, então ele traz essa segurança do espaço de frenagem.
4: A linha Scorpion tem opções para diferentes tipos de utilização. Há pneus voltados exclusivamente para o asfalto e o ambiente urbano, modelos de uso misto e produtos para aplicações fora de estrada. Para quem utiliza o veículo principalmente na cidade, a proposta é combinar segurança e conforto. Entre os atributos destacados estão o espaço de frenagem no asfalto, a capacidade de drenagem de água, a eficiência no consumo de combustível e o conforto acústico.
5: Para uso cotidiano, né, esse uso urbano dos SUVs e das picapes, algumas características dos pneus, então, elas são consideradas no momento do desenvolvimento. Por exemplo, é um produto que vai ser utilizado no asfalto. Então, toda a tecnologia colocada nesse pneu é para melhorar, por exemplo, a aderência desse carro no asfalto. Então, todos os compostos, né, e estrutura do pneu que são colocadas nesse produto são para esse tipo de aplicação. E quando esse carro é utilizado no asfalto, ele também tem que ter o que a gente chama de resistência ao rolamento, ou seja, ele é um produto que deve proporcionar para o usuário do carro, né, uma melhor eficiência com relação ao consumo de combustível.
4: No uso urbano, a escolha do pneu pode influenciar diretamente a frenagem, a segurança em pista molhada, o consumo de combustível e o conforto durante a condução. Produção e reportagem, agência...
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4: SUVs e picapes têm características próprias e circulam por diferentes tipos de terreno. Por isso, a escolha dos pneus precisa considerar o tipo de uso do veículo, seja no asfalto, em estradas ou fora de estrada. Quem explica como essa escolha é feita e quais características devem ser consideradas é Fábio Magliano, consultor de treinamentos e produtos da Pirelli para a América Latina.
5: Primeiro, definir aonde ele vai usar esse carro, não de que esse carro...

vai ser mais utilizado? Ah, o carro vai ser mais utilizado na cidade. Então, nesse caso, ele tem que escolher pneus, né, da linha Scorpio. Tem da linha Scorpio, a gente tem pneus com essa característica, e ele escolher, então, pneus para uso urbano.

0: produtos para aplicações fora de estrada. Para quem utiliza o veículo principalmente na cidade, a proposta é combinar segurança e conforto. Entre os atributos destacados estão o espaço de frenagem no asfalto, a capacidade de drenagem de água, a eficiência no consumo de combustível e o conforto acústico.
1: Para uso cotidiano, né, esse uso urbano dos SUVs e das picapes, algumas características dos pneus, então, elas são consideradas no momento do desenvolvimento. Por exemplo, é um produto que vai ser utilizado no asfalto. Então, toda a tecnologia colocada nesse pneu é para melhorar, por exemplo, a aderência desse carro no asfalto. Então, todos os compostos, né, e estrutura do pneu que são colocadas nesse produto são para esse tipo de aplicação. E quando esse carro é utilizado no asfalto, ele também tem que ter o que a gente chama de resistência ao rolamento, ou seja, ele é um produto que deve proporcionar para o usuário do carro, né, uma melhor eficiência com relação ao consumo de combustível.
0: No uso urbano, a escolha do pneu pode influenciar diretamente a frenagem, a segurança em pista molhada, o consumo de combustível e o conforto durante a condução. Produção e reportagem.

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2: 16 horas e 2 minutos.
3: Repita.
2: 16 horas e 2 minutos.
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2: Beneficiários do Bolsa Família somam 85,18% do saldo líquido de empregos formais registrados no Brasil entre janeiro de 2023 e julho de 2026. Os dados são da Fundação Getúlio Vargas e consideram os registros do Cadastro Geral de Empregados e Desempregados, o CAGED. Entre janeiro de 2023 e julho de 2026, foram registradas 91 milhões e 800 mil admissões e 86 milhões e 400 mil desligamentos no mercado formal. O resultado é um saldo líquido positivo de 5 milhões e 380 mil postos de trabalho. Deste total, 4 milhões e 580 mil foram preenchidos por beneficiários do Bolsa Família. Este estudo da FGV conclui que a inclusão produtiva de famílias em situação de vulnerabilidade socioeconômica contribui para a geração de renda e autonomia econômica delas. Segundo a FGV, a geração líquida de vagas esteve concentrada nos trabalhadores mais jovens. A faixa de 18 a 24 anos liderou o saldo entre beneficiários do Bolsa Família, com 1 milhão e 850 mil empregos. As mulheres registraram participação superior à dos homens. Entre os beneficiários do Bolsa Família, elas são responsáveis por 2 milhões e 540 mil vagas líquidas, o correspondente a 55,40% do saldo do grupo. Quando o recorte é raça e cor, os trabalhadores pardos beneficiários do Bolsa Família responderam pela maior parcela do saldo de empregos formais. Foram 2 milhões e 870 mil empregos, ou 62,71% do total entre os beneficiários do Bolsa Família. O estado de São Paulo apresenta o maior saldo de empregos ocupados pelo público do Bolsa Família. Em seguida estão Minas Gerais, Rio de Janeiro, Bahia e Paraná. Reportagem Érica Brás.
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0: 16 horas e 15 minutos.
1: Repita.
0: 16 horas e 15 minutos.
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1: 16 horas e 33 minutos.
2: Repita.
1: 16 horas e 33 minutos.
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4: O mês de setembro chamou a atenção para a colangite biliar primária, uma doença hepática autoimune, rara e crônica, que atinge principalmente mulheres com mais de 40 anos, mas também pode se manifestar a partir dos 35. De acordo com a médica Silvia Soares, gastroenterologista e hepatologista, a colangite é provocada por uma falha no sistema de defesa do corpo e, se não diagnosticada e tratada, pode levar a quadros graves.
5: Um fator muito importante dos sintomas é a fadiga. O impacto na qualidade de vida é intenso e pode dar sintomas de prurido, que é a coceira no corpo, icterícia, que é o olho amarelado, e a evolução para cirrose e necessidade de transplante de fígado. O que a gente quer, na verdade, é não chegar nesta necessidade. Para isso, o diagnóstico precoce. São exames simples que eles podem estar contidos, inclusive, no exame de check-up ginecológico. Então, seria um alerta para as mulheres com mais de 40 anos que se sentem fadigadas, cansadas.
4: No SUS, atualmente, há apenas um tratamento disponível para colangite biliar primária, mas cerca de 40% dos pacientes não respondem adequadamente à terapia ou são intolerantes. Agora, o Ministério da Saúde avalia a incorporação de uma nova opção de tratamento, como explica a médica Silvia Soares.
5: A gente ficou muitos anos com uma única medicação, que atualmente ainda é a medicação de primeira linha para o tratamento da colangite biliar primária, mas atualmente, depois de muitos anos, a gente tem uma medicação para ser associada que vai aumentar a chance de resposta, ou seja, diminuição da progressão da fibrose e risco de desenvolvimento de cirrose.
4: A doutora Silvia defende a importância de dar visibilidade às necessidades de quem vive com colangite biliar primária e de garantir mais qualidade de vida aos pacientes por meio do acesso a novos tratamentos. Para saber mais,

0: mais, acesse o site vozesrarasdofigado.com.br. Produção e reportagem, Valquíria Rios.
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0: 16:47.
1: Repita.
0: 16:47.
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1: 17:02.
2: Repita.
1: 17:02.
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4: O mercado global de algodão entra em um período de oferta mais restrita. A produção e os estoques estão menores, enquanto a demanda continua firme. Em agosto, o preço do algodão em Nova York ficou em cerca de R$4,40 por libra peso, alta de quase 10% em relação ao mês anterior. Quem explica esse cenário é Francisco Queiroz, especialista da consultoria agro do Itaú BBA.
5: Um cenário global de redução da produção, com alguns dos principais produtores do mundo reduzindo a sua oferta, e ao mesmo tempo a gente tem uma perspectiva de crescimento do consumo, o que acaba resultando, né, no final do dia, um déficit global da fibra e consumo de estoques.
4: No Brasil, a valorização internacional também ajudou a sustentar os preços. Em Rondonópolis, referência para a comercialização da pluma, o algodão ficou em cerca de R$4 por libra peso em agosto. A demanda externa e as exportações continuam dando suporte ao mercado, enquanto os produtores já começam a planejar a próxima safra.
5: Diante desse cenário, os produtores brasileiros já começam a vislumbrar um ambiente um pouco mais positivo para a safra 26-27. A gente tem observado uma melhora na perspectiva de margens, né? Levando em consideração que o preço subiu em relação ao que a gente tinha lá no começo do ano, né? Isso melhorou a relação de troca do algodão com os insumos, né? E nos leva aqui a uma perspectiva

0: perspectiva de a área de algodão voltar a crescer no Brasil na safra 26-27.
1: Além dos preços, o produtor precisa acompanhar outros fatores antes de definir os próximos passos. O calendário de plantio da soja e as condições climáticas podem influenciar a área destinada ao algodão e os resultados da próxima temporada. Com a oferta mundial mais ajustada, o comportamento do mercado nos próximos meses será importante para as decisões dos produtores. A produção e reportagem, João Vitor do
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0: 17 horas e 16 minutos.
1: Repita.
0: 17 horas e 16 minutos.
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3: Jackson e Panda, Doce Paixão. Ao

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1: 17:36.
2: Repita.
1: 17:36.
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4: O Ministério do Trabalho e Emprego incluiu 82 novos empregadores na chamada lista suja do trabalho escravo. São 54 pessoas físicas e 28 empresas, envolvendo 553 trabalhadores submetidos a condições análogas à escravidão em 21 estados. Minas Gerais lidera com 19 empregadores incluídos. Procurador do Trabalho, Ilan Fonseca, explica o que caracteriza o trabalho escravo e as condições que levaram esses empregadores à lista suja.
5: A primeira delas, a jornada exaustiva, quando esse trabalhador ele é submetido a uma intensidade e uma quantidade de horas muito longa, né? Então isso vai até atrapalhar o direito existencial desse trabalhador. O segundo ponto são as condições degradantes de trabalho, geralmente relacionadas à falta de instalações sanitárias e falta de água potável, mas também associado a alojamentos muito precários. Terceiro ponto, que é a chamada servidão por dívida, que ficam escravizados ao comprar mercadorias dentro de determinadas fazendas, o sistema de barracão. E por último, o trabalho forçado, que é aquele trabalho onde há restrição de liberdade. Essa restrição de liberdade pode acontecer por uma retenção de documentos ou até mesmo, né, pessoas armadas impedindo a saída desse trabalhador de determinado estabelecimento ou fazenda.
4: Entre as atividades com mais registros na atualização da lista suja estão a criação de gado para corte com 8 ocorrências, o trabalho doméstico com 7, a produção de carvão vegetal e de café com 6 casos cada e a construção de edifícios com 5. Um dos casos de maior proporção aconteceu no Amazonas. Em fiscalizações realizadas no garimpo Filão dos Abacaxis em Maués, 54 trabalhadores foram resgatados. A nova atualização representa uma queda de 51% no número de novos empregadores em relação à lista divulgada em abril. O cadastro é atualizado a cada 6 meses. Agência Rádio Web, produção e reportagem, Janaína.
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0: 17:49.
1: Repita.
0: 17:49.
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2: 18 horas. Repita. 18 horas.

0: alegria do Senhor, colocando o nosso coração a testemunhar a fé. Isso dos homens de Vitória do Merim te convida nesse momento a celebrar a vida, a colocar-se em oração, a fazer um encontro pessoal com Deus e desenvolver a fé, o anúncio, a palavra. Por isso, com confiança, iluminados por essa experiência da fé e aprendendo com Cristo, que é manso e humilde de coração no nosso coração, iniciemos o nosso Santo Terço. Pelo sinal da Santa Cruz, livra-nos Deus nosso Senhor dos nossos inimigos. Em nome do Pai, do Filho e do Espírito Santo. Amém. Façamos juntos o oferecimento do nosso terço. Divino Jesus, nós oferecemos esse terço que vamos rezar, meditando os mistérios da nossa redenção. Concedei-nos as virtudes que nos são necessárias para bem rezar
1: e a graça de
0: ganharmos as indulgências dessa santa devoção. Toma-nos em tuas mãos e usa-nos como teus instrumentos para a renovação do mundo em Cristo. Abençoai o Santo Padre e o Papa, o nosso Bispo Diocesano, todo o clero religioso, todas as famílias, os excluídos e necessitados. Diante do coração de Jesus, para bem viver e celebrar o nosso Santo Terço, peçamos a Ele o nosso perdão, cantando.

0: Espírito de amor. Deus Todo-Poderoso, tenha compaixão de nós, perdoe os nossos pecados e nos conduza à vida eterna.
1: Amém.
0: Pedindo a graça do Espírito Santo em Deus, peçamos que Ele oriente a nossa oração e infunda em nós a fé. Por isso rezemos. Vinde, Espírito Santo, e enchei os corações dos vossos fiéis e acendei neles o fogo do vosso amor. Enviai, ó Senhor, o vosso Espírito e tudo será criado e renovareis a face da terra.
2: Oremos. Ó Deus, que instruíste os corações dos vossos fiéis com a luz do Espírito Santo, fazei que apreciemos retamente todas as coisas segundo o mesmo Espírito.

0: e gozemos sempre de sua consolação, por Cristo Senhor nosso. Amém.
1: Ouçamos o evangelho de hoje, está em Mateus capítulo 2, versículo de 1 a 14.
2: O Senhor esteja conosco.
0: Ele está no meio de nós.
2: Proclamação do evangelho de Jesus Cristo segundo Mateus.
0: Glória a vós, Senhor.
2: Naquele tempo, Jesus voltou a falar em parábolas ao sumo sacerdote e aos anciões do povo, dizendo: o reino dos céus é como a história do rei que preparou a festa de casamento do seu filho e mandou os seus empregados para chamar os convidados para a festa. Mas estes não quiseram ir. O rei mandou outros empregados, dizendo: dizei aos convidados: já preparei o banquete, os bois e os animais cevados já foram abatidos, e tudo está pronto. Vinde para a festa. Mas os convidados não deram a menor atenção. Um foi para o seu campo, outro para os seus negócios. Outros agarraram os empregados, bateram neles e o mataram. O rei ficou indignado e mandou suas tropas para matar aqueles assassinos e incendiar a cidade deles. Em seguida, o rei disse aos empregados: a festa de casamento está pronta, mas os convidados não foram dignos dela. Portanto, ide até as encruzilhadas dos caminhos e convidai para a festa todos os que encontrardes. Então, os empregados saíram pelos caminhos e reuniram todos os que encontraram, maus e bons, e a sala da festa ficou cheia de convidados. Quando o rei entrou para ver os convidados, observou aí um homem que não estava usando o traje de festa e perguntou-lhe: amigo, como entrastes aqui sem o traje de festa? Mas o homem nada respondeu. Então o rei disse aos que serviam: amarrai os pés e as mãos desse homem e jogai fora na escuridão. Aí haverá choro e ranger de dentes, porque muitos são chamados e poucos são escolhidos. Palavra da salvação.
3: Glória a vós, Senhor.
1: Chamados e poucos são os escolhidos. Na expressão do amor e da graça de um nosso coração que faz viver essa expressão do amor de Deus por nós, rezemos pedindo que Ele esteja em meio a nós, crendo no seu ensinamento, crendo na sua fé.
0: Creio em Deus Pai Todo-Poderoso, Criador do céu e da terra, e em Jesus Cristo, seu único Filho, nosso Senhor, que foi concebido pelo poder do Espírito Santo, nasceu da Virgem Maria, padeceu sob Pôncio Pilatos, foi crucificado, morto e sepultado, desceu à mansão dos mortos, ressuscitou o terceiro dia, subiu aos céus e está sentado à direita de Deus Pai Todo-Poderoso, de onde há de vir a julgar os vivos e os mortos. Creio no Espírito Santo, na Santa Igreja Católica, na comunhão dos santos, na remissão dos pecados, na ressurreição da carne, na vida eterna. Amém. Pai nosso que estais no céu, santificado seja o vosso nome.
2: Venha a nós o vosso reino, seja feita a vossa vontade, assim na terra como no céu. O pão nosso de cada dia nos dai hoje.
0: Perdoai as nossas ofensas, assim como nós perdoamos a quem nos tem ofendido. E não nos deixeis cair em tentação, mas livrai-nos do mal. Amém.
1: Deus salve Maria, filha de Deus Pai, dai-nos a graça do acolhimento espiritual.
4: Ave Maria, cheia de graça, o Senhor é convosco. Bendita sois vós entre as mulheres, e bendito é o fruto do vosso ventre, Jesus. Santa Maria, Mãe de Deus, rogai por nós, pecadores, agora e na hora de nossa morte. Amém.
1: Deus vos salve Maria, Mãe de Deus, Filho, dai-nos a graça da transformação interior.
4: Ave Maria, cheia de graça, o Senhor é convosco. Bendita sois vós entre as mulheres, e bendito é o fruto do vosso ventre, Jesus. Santa Maria, Mãe de Deus, rogai por nós, pecadores, agora e na hora de nossa morte. Amém.
1: Deus vos salve Maria, esposa do Espírito Santo, templo sacrário da Santíssima Trindade. Dai-nos a graça da fecundidade apostólica.
4: Ave Maria, cheia de graça, o Senhor é convosco. Bendita sois vós entre as mulheres. Bendito é o fruto do vosso ventre, Jesus.
2: Santa Maria, Mãe de Deus,
4: rogai por nós, pecadores, agora e na hora de nossa morte. Amém.
0: Glórias ao Pai, ao Filho e ao Espírito Santo, como era no princípio, agora e sempre. Amém.
4: Ó meu Jesus, perdoai, livrai do fogo do inferno,
0: elevai as almas todas para o céu e socorrei principalmente aquelas que mais precisarem da vossa infinita misericórdia.
1: Ó Maria concebida sem pecado,
4: rogai por nós que recorremos a vós.
1: Jesus, nosso meio de coração,
4: fazei o nosso coração semelhante ao vosso.
1: Mãe Rainha vencedora três vezes admirável,
4: rogai por nós, abençoai as famílias do mundo inteiro e dai-nos a paz. Confio em teu poder e em tua bondade. Em ti confio com fidelidade. Confio cegamente em toda situação, Mãe, no teu Filho e na tua proteção. Amém.
1: Com alegria e fé cantemos.

0: sou dois homens. Contemplaremos com alegria e fé os mistérios gozosos dessa expressão de fé e luz, a qual o nosso coração vai estar diante do Deus da vida presente em nosso coração. Coloque em oração a sua intenção nesse momento, pela intenção também por todo o nosso Brasil, por esse momento de fé e luz que nós estamos vivenciando. O França Leite, Domingas Roseira, Antônio Grande, Dona Antônia, seu Pascoal e Dona Família, Laudeni e Família, seu Antônio Carrapeta pela sua saúde, Dona Sônia e Família, seu Bispo e Dona Graça, Zé Neres e Família, Dona de Canenem pela sua saúde, toda a sua família, Patrícia Laura, Dona Neuza Coelho, Cássio e Família no Bairro Novo, Dona Pureza e toda a família lá no Cafezal. Coloco também por Chagas, Maria e Família, Jussarauzinho, seu Mano e seu Félix, José Alexandre, o Terço dos Homens, lá de Olhos d'Água, em Lagoaçu. Todos no Churrasquinho da Preta, Carlinhos e Família, lá no povoado São Luizinho, Cajarei, pelas comunidades Aparecidas em Festa, que Deus possa estar abençoando. Contemplemos com alegria.
1: Esse mistério dedico a Laís Vitória e João Sarauzinho, Bárbara e Zezinho na Rua Nazaré, a minha madrinha Sebastiana também na Rua Nazaré e Marinil de Família. Primeiro mistério gozoso, Anunciação do Anjo Gabriel a Maria. Não temas, Maria, pois encontraste graça diante de Deus. Eis que conceberá e dará luz ao Filho, de fora do nome de Jesus. E será grande sempre seu Filho do Altíssimo. E o Senhor Deus lhe dará o trono de seu pai Davi, e reinará eternamente na casa de Jacó. Contemplemos a Virgem Maria saudada pelo anjo. Ele anuncia que conceberá e dará luz ao Filho, que irá realizar a promessa a Israel. A alegria de Maria de ser mãe do Salvador, assim deveria ser a nossa alegria na fé da encarnação.
0: A expressão da fé, do amor e da graça, todos nós somos convidados a viver e a participar de um grande casamento preparado por Deus. A grande festa. A grande festa é o céu. Mas para irmos à grande festa, o nosso coração ele deve viver o aqui e agora. Quando Jesus veio no meio de nós, anunciado por Deus através do seu anjo, que ela, a mãe, daria a luz ao Salvador. E olha que o coração grande de uma mulher, humilde, simples, escolhida por Deus. Mas assim o nosso coração vivencia o testemunho da fé daquela que acreditou. Você acredita? Você vive? Você testemunha a graça? Não tenha medo de dizer, Maria, também confio em vós, na sua intercessão, na sua bênção, diante daquele e daquela que vai nos aproximar do reino dos céus. Vai nos aproximar dessa grande festa, vai nos preparar a roupa para que o nosso coração esteja pronto. Mesmo que muitas pessoas hoje estejam recebendo o convite para fazer diferente, para fazer melhor, e não o estão fazendo, que o nosso coração se faça preparar para viver esse testemunho e se faça acreditar que o Deus da vida, ele abraça o nosso coração e nos faz viver. Colocando e vivendo o testemunho, colocando em oração por todas as nossas crianças, para que a gente olhe hoje e faça tudo hoje por elas.

0: traga a paz, a serenidade. Não busquemos as armas, mas a paz. Pense nisso no seu coração e na sua vida. Pense nesse testemunhar de fé ao qual nós queremos dar aos nossos filhos, para que eles lá na frente encontrem. Então, rezando por todas as crianças, e celebraremos o dia delas na segunda-feira. Também em oração por Zefinha, Dona Dica, Dona Sebastiana, Seu Dico, Maria Barbosa, João Batista, Didi Muniz, Mundico da Castanheira, Thelma, João Francisco, Maria Raimunda, Seu Dico Paixão, Dulcelina e Sara Emanuele, Paula Flor, João Paixão, Maria Antônia e toda a família, a comunidade de Santo Antônio. Também por Maria Domingas Maciel em Moitas, Raimundo Maciel em Pontal, Seu Zé Maria em Mela Alta, todos ali no Corral da Igreja também que estão em festa hoje, encerrando a festa do seu padroeiro São Benedito, Tácito em Arari, também coloque em oração Dona Juvenília lá no povoado Arroz e Vieira, no Riachão. Na alegria da fé, rezemos. Pai nosso que estás no céu, santificado seja o vosso nome. Venha a nós o vosso reino. Seja feita a vossa vontade, assim na terra como no céu. O pão nosso de cada dia nos dai hoje. Perdoai as nossas ofensas, assim como nós perdoamos a quem nos tem ofendido. E não deixeis cair em tentação, mas livrai-nos do mal. Amém.
1: Ave Maria, cheia de graça, o Senhor é convosco, bendita sois vós entre as mulheres, bendito é o fruto do vosso ventre, Jesus.
2: Santa Maria, Mãe de Deus, rogai por nós, pecadores, agora e na hora de nossa morte. Amém.
1: Ave Maria, cheia de graça, o Senhor é convosco, bendita sois vós entre as mulheres, bendito é o fruto do vosso ventre, Jesus.
2: Santa Maria, Mãe de Deus, rogai por nós, pecadores, agora e na hora de nossa morte. Amém.
1: Ave Maria, cheia de graça, o Senhor é convosco, bendita sois vós entre as mulheres, bendito é o fruto do vosso ventre, Jesus.
2: Santa Maria, Mãe de Deus, rogai por nós, pecadores, agora e na hora de nossa morte. Amém.
1: Ave Maria, cheia de graça, o Senhor é convosco, bendita sois vós entre as mulheres, bendito é o fruto do vosso ventre, Jesus.
2: Santa Maria, Mãe de Deus, rogai por nós, pecadores, agora e na hora de nossa morte. Amém.
1: Ave Maria, cheia de graça, o Senhor é convosco, bendita sois vós entre as mulheres, bendito é o fruto do vosso ventre, Jesus.
2: Santa Maria, Mãe de Deus, rogai por nós, pecadores, agora e na hora de nossa morte. Amém.
1: Ave Maria, cheia de graça, o Senhor é convosco, bendita sois vós entre as mulheres, bendito é o fruto do vosso ventre, Jesus.
2: Santa Maria, Mãe de Deus, rogai por nós, pecadores, agora e na hora de nossa morte. Amém.
1: Ave Maria, cheia de graça, o Senhor é convosco, bendita sois vós entre as mulheres, bendito é o fruto do vosso ventre, Jesus.
2: Santa Maria, Mãe de Deus, rogai por nós, pecadores, agora e na hora de nossa morte. Amém.
1: Ave Maria, cheia de graça, o Senhor é convosco, bendita sois vós entre as mulheres, bendito é o fruto do vosso ventre, Jesus.
2: Santa Maria, Mãe de Deus, rogai por nós, pecadores, agora e na hora de nossa morte. Amém.
1: Ave Maria, cheia de graça, o Senhor é convosco, bendita sois vós entre as mulheres, bendito é o fruto do vosso ventre, Jesus.
2: Santa Maria, Mãe de Deus, rogai por nós, pecadores, agora e na hora de nossa morte. Amém.
1: Glórias ao Pai, ao Filho
2: e ao Espírito Santo, como era no princípio, agora e sempre. Amém. Ó meu Jesus, perdoai, livrai do fogo do inferno, levai as almas todas para o céu e socorrei principalmente aquelas que mais precisarem da vossa infinita misericórdia.
0: Ó Maria concebida sem pecado,
3: rogai por nós que recorremos a vós.
0: Jesus, manso meio de coração,
3: fazei o nosso coração semelhante ao vosso.
0: Mãe Rainha vencedora, três vezes admirável,
2: rogai por nós, abençoai as famílias do mundo inteiro e dai-nos a paz. Confio em teu poder e em tua bondade. Em ti confio com fidelidade. Confio cegamente em toda situação, mãe, no teu filho e na tua proteção. Amém.
0: Com alegria e fé cantemos.

0: O segundo mistério.
1: O segundo mistério gozoso. Maria visita sua prima Isabel, que estava grávida. Naqueles dias, Maria se levantou e foi às pressas, às montanhas, a uma cidade de Judá. Entrou na casa de Zacarias e saudou Isabel. Ora, apenas Isabel ouviu a saudação de Maria, a criança estremeceu no seu seio. Isabel ficou cheia do Espírito Santo. Contemplamos a Virgem Maria visitando a sua prima Isabel, ficando com ela por 3 meses. A sua dedicação desinteressada à pessoa naquele momento que mais necessitava, e para nós exemplos e para nós o exemplo de caridade que devemos imitar.
2: A expressão da fé, do amor e da graça, o convite a fazer o bem, sempre mais, ele vem de encontro ao nosso coração todos os dias. Então não tenhamos medo. O Senhor, ele quer de cada um de nós que nós sejamos protagonistas da fé, que nós sejamos protagonistas do amor e que nós passemos adiante essa mensagem de luz, esperança e vínculo, de unidade e fraternidade. Por isso, não tenha medo. Fazer o bem hoje é um convite especial ao nosso coração. Fazer o bem é acreditar que o projeto de Deus, ele pode ir além das minhas limitações, ou aquilo mesmo que eu estou pensando em fazer ou realizar. Então, por isso, o Senhor nos convida hoje. Não tenhas medo. Na expressão da fé e da graça, que nós sejamos capazes de compreender os sinais visíveis

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0: rapaziada.
1: Deus abençoe.
0: Tamo junto.
1: É nóis.
0: Valeu.
2: É isso, bebê.
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0: obrigado, gente!
1: Música boa, viu?
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0: Parabéns, viu?
1: Parabéns, viu? Que coisa mais gostosa.
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1: Tá com saudade, né?

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